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5: No Mundial manda o VAR, mesmo quando a vê ao lado. Vimos hoje parodiar o mundo já parodiado. Numa entrevista de emprego a um agente de inteligência artificial.
6: Ora, veja aqui que tem 10 anos de experiência.
7: Correto.
6: Mas foi criada há 6 meses.
7: Aprendi a fazer currículos com seres humanos.
6: Sabe que as novas regras europeias obrigam a identificar conteúdos artificiais?
7: Claro. Já preparei as etiquetas.
6: E onde é que pensa colocá-las?
7: Nos relatórios, nos discursos políticos e no diretor-geral.
6: O diretor-geral não é artificial.
7: Tem razão. Uma inteligência artificial tinha admitido o erro.
8: Ora, boa tarde. Eu sou habitante do planeta XYZ e venho pedir os documentos sobre a minha nave.
9: Ora, muito bem. Tenho o formulário A51.
8: Atravessei 4 galáxias para chegar aqui.
9: Então também precisa de comprovativo na morada.
8: Será que posso falar com vida inteligente?
9: Assim só mediante marcação.
10: Viemos aqui inspecionar a vossa empresa de redes sociais. Ora, a vossa rolagem infinita mantém as pessoas agarradas ao ecrã, sabe?
8: Cara inspetora, nós preferimos dizer que estão envolvidas.
10: É que temos relatos que há pessoas e utilizadores que passam aqui 6 horas por dia a dar ao dedo.
8: Está a ver? É que nem os próprios empregos conseguem essa fidelidade, senhora.
11: Mais uma cena passada no tribunal, que é aquele sítio onde há tanto papel, que às vezes a justiça fica embrulhada no meio da papelada. É que há quem não passe cartão ao papel.

0: Excelência, o réu quer falar-lhe.
1: Silêncio! O réu não tem nada a falar porque tem um advogado para falar por ele e que é pago para falar por ele, para ele não ter que falar, percebido?
2: Ó, senhor doutor juiz, mas agora não se trata de nada que o meu advogado possa fazer por mim, porque tenho mesmo que ir lá fora fazer uma coisa que ninguém pode fazer por mim. Está a perceber? Não está?
1: Oficial, faça-se acompanhar por um agente para acompanhar o réu lá dentro, porque lá fora ele ainda não pode ir, porque ainda não foi libertado. Bem, vamos lá ver se isto avança, porque tenho aqui tanta papelada que já nem consigo ver a senhora doutora da acusação, que é a única coisa digna de se ver neste processo.
3: Ai, agradeço muito o seu piropo, excelência, mas se quer realmente transmitir-me algum recado, é melhor escrever-me, porque como advogada que sou, só acredito e dou valor àquilo que esteja escrito em papel, percebe?
1: Bem, adianta.
3: Ora bem, conforme está escrito no processo, o réu estava mesmo em Paris no dia em que é acusado de estar em Paris, onde levava uma vida muito acima das suas possibilidades.
1: Sim, mas o processo pesa 2 toneladas e a doutora não está à espera que eu vá ler este papel todo, pois não?
3: As provas de que o réu esteve em Paris a viver à grande e à francesa vêm provadas e explicadas nas páginas 23.968, 69 e 70.
4: Um momento. Tenho aqui as provas que provam que o meu constituinte foi a Paris, mas apenas e só com a intenção de descansar e estudar. Está aqui tudo.
1: O quê? Mais esse papel todo?
4: São só mais 90 quilos de papel, excelência. Tenho aqui tudo. Os bilhetes de avião, os recibos dos restaurantes,

0: incrível! Isto é inconcebível! Palavra de honra! É uma vergonha!
1: Silêncio! O réu respeita o tribunal, sim?
0: Respeitar o tribunal? Como é que eu posso respeitar um tribunal que não tem papel na casa de banho? Não há papel na casa de banho, Sr. Dr. Juiz. Não há papel. Não há papel.
2: 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Se os carros entram estragados, saem ainda pior. E os donos, olha, ficam a contar os trocados.

0: É como lhe digo, Sr. Anjinho.
1: Angelino. Meu nome é Angelino.
0: Ai, desculpe, o senhor tem cara de anjinho.
1: Mas sou Angelino.
0: Assim seja. O que interessa para o caso é que a junta da colaça foi à vida.
1: Outra vez? Pelas minhas contas, é a quarta ou quinta junta da classe este ano, Sr. Vagamar?
0: Valdemar. Eu chamo Valdemar.
1: Desculpe, mas você tem cara de quem vai gamar?
0: Ai, vovô.
1: Como disse?
0: Nada. Estava a tentar explicar-lhe que isto da junta da colaça é um problema que dá muitas vezes neste tipo de carro.
1: Ai, sim.
0: E a culpa é do presidente.
1: Qual presidente? O da junta?
0: Não, o da marca. Esteve cá no outro dia e eu falei-lhe desta avaria e ele disse que tinha ido à China comprar as juntas para ficarem mais barato.
1: Olha lá, você quer-me convencer que o presidente de uma grande marca de carros como esta esteve aqui na sua Hell's Garagem?
0: Mau. Ora, fique sabendo que este conceituado estabelecimento de reparação automóvel é dos melhores do país e, inclusive, já ganhou um prémio.
1: Ah, sim.
0: No ano passado fomos distinguidos com o reputado galardão Ferramenta Dourada.
2: Oh, chefe, cá para mim a gente ganhou, mas foi o prémio da ferramenta entortada. Pelo menos a minha chave de jante está que é uma miséria.
0: Cala-te e faz a montagem, monteiro.
2: Sim, chefe.
0: Aproveita e vai dar um jeitinho no volante do carro aqui do Sr. Anjinho. Quer dizer, Angelino.
2: Ah, é? O que é que ele tem?
0: Então, não se vê logo. Tem cá uma folga.
2: Olha que sorte, já eu não tenho nenhuma.
0: O quê?
2: No sábado quis ir à namorada e tunga. O chefe não me deu folga.
0: Para lá com o berreiro ao monteiro.
2: Sim, chefe.
0: Já estás aí a montar os pneus desse caminhão desde manhã e não há meio de acabares o serviço.
2: O que é que você quer, ó, Sr. Valdemar? Nem imagina a trabalheira que eu tive só para conseguir levantar o caminhão no ar e trocar a roda.
0: Então porquê? Não tinhas aí um macaco?
2: Está bem, mas o macaco é para levantar um carro. Se for para levantar um caminhão é bem preciso um gorila.
0: Ou isso ou um chimpanzé?
3: Chamaram por mim.
0: Oh, Sr. José, então o que o traz por aqui?
3: Ora essa, venho buscar a minha fragoneta.
0: Ah, pois, isso. Sim, senhor. Aqui está ela.
3: Então e o óleo? Meteu do bom, foi?
0: Óleo? Mas você não disse que era para mudar a correia da direção?
3: Não, claro que não. Então ainda no mês passado mudámos isso.
0: Desculpe lá, Sr. José, mas eu falei consigo ao telefone e ouvi claramente você dizer que era para substituir a correia da direção.
3: Ah, espera lá. Foi consigo que eu falei anteontem à noite?
0: Sim, logo a seguir ao jantar.
3: Epa, grande bronca.
0: Foi?
3: É que eu queria falar, era com o Antunes, aquele que é meu secretário lá do clube de futebol.
0: Sei quem é.
3: Nós temos lá um diretor que é um babedolas. Só faz asneiras e arranja problemas com toda a gente.
0: Pois, faz lembrar ali o nosso monteiro.
3: Está bem, só que este chama-se Correia.
0: Então quer dizer...
3: Quer dizer que eu queria substituir era o Correia da direção do clube e não substituir a Correia da direção da carrinha.
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5: Ora então, o próximo jornalista, só chavar.
6: Ah, pode ser eu, é o jornalista da Parada da Paródia. Ora, é verdade que criaram um fato de mergulho para baratas?
7: Sim, é verdade. Conseguem trabalhar 3 horas, 3, debaixo de água.
8: 3 horas? E tem direito a intervalo?
7: Você é uma barata, não é?
8: Ah, exatamente. Então sobrevivo a veneno, radiação e chinelo.
7: Então e qual é que é o problema?
8: Recibos verdes. Até uma barata tem limites.

0: O que é que a traz aqui à esquadra, minha senhora? Vem fazer alguma participação?
1: Venho participar o roubo do meu carro. Foi um bando de rapazes lá do meu bairro que o roubou. Vai para 15 dias.
0: 15 dias? Então e só agora é que a senhora vem participar? Porquê?
1: Porque eles agora já lhe meteram pneus novos e até encheram o depósito de gasolina. Oh, senhora, esta estrada dá para ir para Beja?
2: Não dá, porque agora é rara a estrada que dá. Só pagando portagem, só pagando.
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4: Estamos de regresso às nossas manhãs, hoje terça-feira, 21 de julho. Vamos ficar já com Close to You, Maxi Priest.

Eu sou a Joana Sousa, vou estar consigo até às 10 da manhã aqui na Rádio Voz de Ria, nestas manhãs. E hoje até está um dia mais ou menos bonito, o sol parece estar a abrir, portanto vamos acreditar que vai.

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2: Bom dia, bem-vindos ao primeiro bloco informativo de hoje, 21 de julho. Durante o verão, o município de Estarreja reforça o convite para que residentes e visitantes descubram o património natural do concelho através de um conjunto de iniciativas promovidas no âmbito do projeto ambiental Biorria e da iniciativa Rotas do Compromisso Verde. Com propostas para todas as idades, o programa inclui caminhadas interpretativas, observação astronómica e um passeio de caiaque, proporcionando experiências únicas de contacto com a biodiversidade e os habitats da região. No dia 15 de agosto, pelas 9 horas e 30 minutos, realiza-se a caminhada interpretativa à descoberta do bocage, compartida no apeadeiro de Canelas. Ao longo de cerca de 7 quilómetros, os participantes serão guiados pelos biólogos do Biorria numa viagem pelo bocage de Canelas e Fermelã, um dos mais emblemáticos biótopos do Baixo Voga Lagunar. Este espaço, resultado da harmonia entre a ação do homem e a natureza, distingue-se pela sua paisagem singular e elevada biodiversidade. A participação é gratuita mediante inscrição obrigatória. A programação prossegue com a iniciativa Astronomia e Biologia no Biorria nos dias 21 de agosto e 5 de setembro às 22 horas no Centro de Interpretação Ambiental de Salreu. Em parceria com José Matos, da Associação de Física da Universidade de Aveiro, os participantes terão a oportunidade de conhecer melhor os astros visíveis no céu noturno, identificar estrelas, constelações e planetas, numa atividade que alia a observação astronómica a uma curta caminhada pelo percurso de Salreu, sempre com atenção à biodiversidade local. A participação é gratuita, com inscrição obrigatória. Outra das propostas em destaque é o 16º Passeio de Caiaque Biorria pelas Ribeiras de Veiros, uma oportunidade para explorar alguns dos mais belos canais da Ria de Aveiro. Com concentração no Largo do Senhor da Ribeira e inscrição obrigatória no valor de 15€, o passeio percorre o Esteiro da Moita, o Esteiro da Ribeira de Veiros e inclui uma paragem no Largo do Laranjo, um dos maiores espaços de águas abertas do país. Além de promover a prática da atividade náutica, a iniciativa dá a conhecer o património natural do concelho e a rede de percursos do Biorria. Com estas iniciativas, o município de Estarreja continua a promover a valorização do património natural e a sensibilização ambiental, convidando todos a descobrir de forma sustentável a riqueza da biodiversidade que caracteriza o território. No âmbito da melhoria contínua das instalações do ginásio do município da Mortosa, foi recentemente adquirido novo equipamento de treino, reforçando a qualidade e a diversidade dos recursos disponíveis para os seus utilizadores. Este investimento representa mais um passo na modernização do espaço, permitindo a realização de treinos mais completos, seguros e diversificados. Com esta aquisição, pretende-se proporcionar melhores condições de treino, promovendo o conforto, a segurança e o desempenho de todos os utilizadores, reafirmando o compromisso com a melhoria contínua das instalações e com a promoção da prática regular de atividade física. Foi aprovado em reunião de Câmara o projeto de remodelação, reabilitação e ampliação da estação ferroviária de Albergaria à Velha e zona envolvente. Com um investimento estimado de cerca de 1 milhão de euros mais IVA, o projeto vai ser agora submetido em candidatura ao Programa de Investimentos Territoriais Integrados do Centro 2030. A intervenção tem como princípio estruturante a valorização da pré-existência enquanto património ferroviário do início do século XX, conciliando-a com uma ampliação de linguagem contemporânea, claramente legível como elemento do seu tempo, mas respeitadora da escala, implementação e caráter do edifício histórico. O edifício vai ser adaptado para um estabelecimento de restauração e bebidas, integrando funções culturais e de apoio ao público. O restaurante vai possuir uma zona de recepção, a sala de refeições principal, uma sala de refeições complementares, multifuncional, bem como cozinha, instalações sanitárias, áreas técnicas e arrumos. A proposta mantém a implementação original do edifício e reforça a sua ligação ao espaço público envolvente, valorizando a memória ferroviária do lugar. A criação de zonas exteriores de estadia e esplanada contribui para a dinamização urbana e para a reaproximação do antigo complexo ferroviário pela comunidade. A remodelação e ampliação da estação ferroviária de Albergaria à Velha propõe uma nova vida para um edifício de elevado valor patrimonial concelhio, conciliando memória e contemporaneidade. O projeto assume-se como um instrumento de salvaguarda do património, de dinamização urbana e de criação de um equipamento público qualificado, capaz de integrar passado, presente e futuro num único conjunto arquitetónico coerente. Terminamos assim este bloco informativo. Eu regresso às 8h30. Continuo na minha companhia nas manhãs da Rádio Voz da Ria.
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2: Chegou a hora de irmos até à nossa revista de imprensa da manhã e vamos começar pelo Correio da Manhã, que diz: Justiça nega liberdade a Rei Gob. Assassino pediu saídas precárias, mas não lhe foram concedidas. Só irmã visita o serial killer na cadeia. Ainda destaque para a época especial de exames em setembro, isto relativo ao caso da educação e dos exames nacionais. O JN dá destaque então a estes exames nacionais, exames com época especial em setembro, e ainda Fisco tem 10 mil milhões de euros em dívidas que não consegue cobrar. O Jornal Público hoje dá destaque ao ministro, fala em erros residuais, mas milhares viram as notas recalculadas. Depois da prova de Física e Química, foram detectados erros nas escolhas múltiplas da prova de Geografia. Ainda no Público, mais especialistas questionam secretismo de contratos entre PJ e empreiteiro. Em causa está a obra que foi realizada na herdade no Alentejo ao Ministro da Administração Interna. No DN, o novo PM britânico, o nosso desafio é fazer com que a política funcione. Estado recorre à DECO para colmatar falta de meios na resposta do apoio à renda. Passamos para os jornais desportivos. A bola dá destaque à vitória do Sporting contra o Estrasburgo por 7-0. Dumbia, Altimira, Silas, Anderson e Zalazar marcaram e brilharam. Os reforços do Leão. Este foi o título da bola. O Record destaca também a vitória dos Leões por 7-0. Dão nas vistas em mais uma goleada os reforços de Leão. Falta-nos apenas, a nível dos jornais desportivos, consultar a primeira página do jogo. Dou tudo em campo. Passou o último Natal em Portugal e rendeu-se aos encantos do Porto, prometendo vestir a pele do dragão.
4: é um filho desta casa que viveu sonhos falsos. Esta é a primeira página do jogo de hoje. No que diz respeito aos jornais económicos, o Negócio destaca que a Brisa reclama compensação de 1,1 milhões de euros ao Estado e inquilinos que causem danos sem direito a fundos de emergência. Falta-nos apenas consultar a primeira página do Jornal Económico de hoje e o Jornal Económico de hoje refere que 60% dos europeus receiam falta de dinheiro na reforma. Brumman promete plano de resgate a 10 anos. Estas são as palavras do novo primeiro-ministro inglês. Terminamos assim a nossa revista de imprensa de hoje. Relembramos que as temperaturas para esta Estarraja hoje irão rondar os 25 graus. Para a Albergaria, os 27. Para a Mortosa, também os 27. E para Ovar, teremos as temperaturas a rondar os 25 graus, sol e algumas nuvens. Portanto, aproveite se tiver essa disponibilidade e vá até à praia. Vamos continuar a nossa emissão da manhã aqui na Rádio Voz da Ria.
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4: Vamos prosseguir a nossa emissão. Ficamos agora com os 4:30 na escola.

Estes são os 4 e meia, um grupo fundado em Coimbra por estudantes universitários e que tem feito grande sucesso por este país fora.

Esta foi Alanis Morissette e agora vamos ficar com GNR, a banda portuense que foi fundada em setembro de 1980 e que todos nós sabemos as letras, incluindo a Dunas, mas não é a Dunas que vamos ouvir. Vamos ouvir Tirana, do GNR.

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3: São 8 horas, ou quase 8 horas e... 8 horas. E vamos seguir com a música Luís Represas, da próxima vez.

foi da próxima vez de Luís Represas. Seguimos agora com Bryan Adams e sabia que para além de músico e de todas aquelas músicas que nós conhecemos de Bryan Adams, do Gaga, é de manhã, todas aquelas músicas que nós conhecemos e daquelas baladas fantásticas, ele também é fotógrafo. Foi convidado inclusivamente para fazer o calendário Pirelli. Ficamos agora com Bryan Adams, Please Forgive Me.

Vamos continuar nas baladas até termos aquela... Enquanto acordamos, vá. Ficamos agora com Salvador Sobral, Amar pelos Dois, música que nos deu a vitória na Eurovisão. Eu, por acaso, nunca acreditei muito nesta música. O que é certo é que cada vez que eu ouço, gosto mais dela. Amar pelos Dois, Salvador Sobral.

Marta os 2, Salvador Sobral, vencedor de Eurovisão Portugal, a única vitória que tivemos. Muito bem, são 8:13 da manhã, é tempo também de percebermos as temperaturas que se farão sentir durante o dia de hoje. Estarraja com uma máxima de 25 graus e uma mínima de 16. Albergaria Velha com máxima de 27 graus e mínima de 15. A Mortosa, 27 de máxima, 16 de mínima. Ovar, 25 de máxima e 15 de mínima. E caso pretenda ir até à praia,

A Torreira terá uma máxima de 16 graus e uma mínima de 26, e o Furador uma máxima de 16 graus e uma de 25. Aproveita a Praia da Torreira, pelo menos nas últimas duas semanas que tivemos bom dia. Vamos seguir com a música e vamos ouvir Imagine. Acho que é importante percebermos a mensagem que esta música nos deixa.

as One. Esta é uma grande mensagem, uma mensagem muito forte que todos devemos ouvir. Ficamos agora com Fala-me de Amor, porque basicamente o amor é o mais importante, santos e pecadores.

0: Vamos às notícias das 8h30.
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0: Bom dia, estamos de regresso a mais um bloco informativo. A ADRA, Águas da Região de Aveiro S.A., informa que no dia 22 de julho, das 8h30 às 17h, irá interromper o abastecimento de água na rua Padre Manuel Garrido, entre o número 121 e 177, na rua António Augusto Cabral, na rua Comandante Adelino Dias Costa, entre o número 47 e 198, na rua Olímpio Santos Silva, na Rua dos Saltas, na Rua Nova, entre o número 110 e 361, na Rua Padre Manuel Silvão, na Rua Albino Tavares Garrido, na Rua Nova do Lombão, na Rua Padre Bailas, na Rua da Liberdade, na Rua da Estrada Real, na Rua Outeiro da Marinha e na Rua Joaquim Maria da Silva, na Freguesia de Avanca. Acrescenta ainda que nas zonas intervencionadas poderão ocorrer tanto interrupções como perturbações no abastecimento de água, bem como nas ruas e locais envolventes. Esta perturbação deve-se a trabalhos relacionados com a manutenção da rede. A ADRA agradece a compreensão e pede desculpa por qualquer incómodo. Para o esclarecimento de qualquer dúvida ou obtenção de informações adicionais, utilize o número azul 808-200-217, cobrado apenas o primeiro minuto, o custo de chamada para rede fixa nacional. A Galeria Municipal da Torreira recebeu no passado sábado, dia 18 de julho, a sessão de inauguração da exposição de pintura de Joaquim Vitorino. A mostra, que reúne um conjunto de obras representativas do percurso e da vida estética do pintor, ficará patente ao público até o dia 1 de agosto e tem entrada livre. Natural de Alcanede, Santarém, onde nasceu a 28 de maio de 1939, Joaquim Vitorino despertou para o mundo das artes plásticas ainda durante a adolescência. Foi no período do liceu que a influência de um amigo e vizinho, o prestigiado pintor António Botelho, se revelou decisiva para o seu início na pintura. Ao longo do seu percurso profissional, a pintura manteve-se sempre como uma paixão constante, embora condicionada pelas exigências do cotidiano. Foi, contudo, no período de isolamento social, imposto pela pandemia de Covid-19, que Joaquim Vitorino, já reformado, reencontrou o espaço e o tempo para se dedicar plenamente à criação artística. O que começou por ser um refúgio transformou-se numa rotina diária e num dos seus maiores portos de abrigo e expressão pessoal. Nas suas obras, Joaquim Vitorino retrata vários temas, do abstratismo à natureza, passando pelo património e por momentos marcantes da sua vida, eternizando na tela as suas memórias e sensações. O município de Albergaria à Velha celebrou um contrato de adesão à incubadora de empresas com Jonatas Pereira, um jovem empreendedor que está a criar um estúdio de música, composição e produção musical, estando também empenhado na formação em música através de aulas e workshops. Como artista, Jonatas Pereira pensa no seu projeto como um todo, desde a criação até à performance, com todos os aspectos logísticos, financeiros e de recursos humanos implicados em todo o processo. A nível concreto, o projeto de negócio de Jonatas Pereira tem três frentes de atuação: ser um estúdio de gravação com um laboratório e espaço de trabalho diário para artistas da região, disponibilizar oferta formativa regular, presencial ou online na área da música e promover workshops e formação aberta à comunidade. Um exemplo deste último objetivo são sessões regulares de música para bebés, com educadores especializados nesta vertente, algo que considera escassear fora das grandes cidades e que muitos pais procuram. Jonatas Pereira afirma que todo o processo para a instalação na incubadora de empresas fluiu com muita naturalidade e disponibilidade por parte da equipa técnica municipal, à qual destaca a competência e simpatia. Atualmente, a incubadora de empresas de Albergaria à Velha tem 35 empresas, projetos incubados, 15 em incubação física e 20 em incubação virtual. Terminamos assim este bloco informativo. Eu regresso às 9h30. De qualquer das formas, estou consigo nas manhãs. Fique desse lado. Até já.
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Aumento o volume. Vamos ficar agora com Aerosmith, Jamie's Got a Gun. Vamos ficar de seguida com Agir, até ao fim. Avicii, Wake Me Up. Alcoolemia, Não Sei Se Mereço. E por aí fora. Vamos ficar com música seguida aqui na rádio Voz da Rio. Até já.

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0: Afinal, o sol escondeu-se e enganou-me. Já sabe, uma máxima de 25 graus para Estarranja, 27 para Albergaria, 27 para Amortosa, 25 para Ovar, 26 para a Praia da Torreira e 25 para o Furador.
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0: O sol escondeu-se, mas já sabe, se gostar de praia, este tempo é o ideal para queimar a sua pele. Não se esqueça de usar sempre protetor solar. Ficamos agora com o Jorge Almeida e o Nato, seja aqui na Rádio Voz da Ria. São 9:11, entramos na última hora do nosso programa da manhã.
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0: Bom dia, Jorge. Então, sobre o que é o Naturceja de hoje?
4: Olá, Joana. Muito bom dia. E, como sempre, é com muito gosto. Também estendo o cumprimento a todos os ouvintes da Voz da Ria, a todos aqueles que nos ouvem neste preciso momento. Envio o desejo de um feliz dia e o início de uma excelente semana. Joana, hoje vou falar um bocadinho, ou partilhar uma breve reflexão relacionada com a utilização de fertilizantes sintéticos e os orgânicos, e naturalmente com o seu papel no futuro da agricultura. E vou fazê-lo porque, quando falamos de fertilização agrícola, aqui a discussão parece bastante simples, isto é, os fertilizantes sintéticos aumentam a produção, enquanto os orgânicos limitam-se a proteger o ambiente, assim de uma forma bastante resumida. Mas será assim tão simples e linear? Vamos por partes. É sabido que os fertilizantes sintéticos revolucionaram a agricultura no último século, e porquê? Porque permitiram produzir mais alimentos por hectare, responderam também mais rapidamente às necessidades das culturas e assim também alimentar uma população mundial em crescimento, que já ultrapassa os 8 mil milhões de pessoas, e, no entanto, a sua produção está muito dependente, ou diria fortemente dependente, do gás natural e de matérias-primas como o fósforo e o potássio, que são, como sabem, recursos que estão muito concentrados em poucos países como a Rússia e a Bielorrússia. E também, como sabem, as guerras na Ucrânia e no Médio Oriente vieram mostrar como esta dependência torna então os preços instáveis e coloca em risco a nossa segurança alimentar. Por outro lado, os fertilizantes orgânicos valorizam os resíduos da pecuária, da agroindústria e, naturalmente, seria desejável que também valorizassem os biorresíduos urbanos e, naturalmente, também que promovessem a economia circular. E também é sabido que permitem melhorar a estrutura do solo, aumentando

0: aumentando então o teor de matéria orgânica e reduzindo as perdas de nutrientes para a água. Estes dois últimos pontos são, de facto, uma mais-valia da utilização destes fertilizantes orgânicos. E assim, à primeira vista, parece a solução perfeita, não é? Mas será que os fertilizantes orgânicos conseguem sozinhos alimentar uma população em crescimento? A minha resposta no dia de hoje é não. Os nutrientes, naturalmente, que se olharmos aqui de uma forma mais resumida, vamos lá, os nutrientes estão menos concentrados, a sua libertação é mais lenta e variável, e temos que olhar aqui também, naturalmente, para os custos de transporte, porque são mais elevados e nem sempre existe então quantidade suficiente para responder às necessidades agrícolas, isto é, à quantidade de fertilizante por hectare. Além do mais, se mal geridos, que é muito normal, também podem contaminar as águas, emitir gases com efeito estufa ou mesmo transportar uma série de micro-organismos e contaminantes. Da mesma forma que entendo que se demonizarmos os fertilizantes sintéticos, pode ser um erro. Porquê? Porque quando são utilizados com base em análises de solo, também utilizados na agricultura de precisão e com boas práticas agrícolas, são uma importante ferramenta, diria, uma ferramenta essencial para garantir a produtividade e a estabilidade na produção alimentar. E aqui, talvez a verdadeira questão não seja escolher entre um fertilizante sintético ou orgânico, mas antes perguntar como é que podemos utilizá-los de forma inteligente e complementar. E, na minha opinião, o desafio do futuro parece passar por integrar ambas as soluções, recorrendo aqui aos fertilizantes orgânicos para regenerar os solos e aos sintéticos apenas quando realmente necessários. Para quê? Para ir ao encontro daquilo que referi há pouco, aumentar a eficiência da fertilização e reduzir os desperdícios. E a questão, ou algumas questões que eu coloco de seguida, que serve também para refletir um pouco sobre elas, permite-me também perceber se efetivamente estamos. Ou seremos capazes de produzir alimentos suficientes apenas com os fertilizantes orgânicos. E enquanto consumidores, se estamos efetivamente dispostos a pagar mais por alimentos produzidos de uma forma mais sustentável. E também se devemos depender de países em conflito para garantir a fertilização das nossas culturas. É que o verdadeiro problema está no tipo de fertilizante ou também na forma como gerimos os recursos. E desperdiçamos naturalmente alimentos e exploramos os solos. E isto é um facto e é uma realidade para a qual o nosso país não está preparado. E portanto são questões que devemos continuar a colocar, porque assumindo que 2050 está já à porta, temos que nos questionar sobre produzir mais fertilizantes orgânicos, sobre fabricar fertilizantes sintéticos de uma forma mais sustentável ou aprender a desperdiçar muito menos nutrientes. São estas as questões que temos que colocar, que temos que refletir. Porquê? Porque, no fundo, o futuro da agricultura não depende apenas do fertilizante que escolhemos. Depende das decisões que tomamos hoje para garantir, em simultâneo, produtividade, sustentabilidade, independência alimentar e, sobretudo, responsabilidade para com as próximas gerações. Para a próxima geração, ou melhor, para a próxima semana, irei trazer-vos um novo tema. Até lá, desejo-vos uma excelente semana.
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Depois dos Yes, seguimos com Chutos e Pontapés. Maria, para ti, Maria. Bom dia, aqui na Rádio Voz da Ria estamos a 5 minutos da informação.

0: Vamos às notícias das 9:30.
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0: Bom dia, estamos de regresso a mais um bloco informativo. Quem passa pela Ribeira da Aldeia, em Pardilhó, encontra agora um novo ponto de interesse. O muro que delimita a área de lazer foi transformado no mural de arte urbana que presta homenagem à construção naval tradicional, aos barcos moliceiros e à biodiversidade da Ria de Aveiro. A obra nasceu no âmbito do projeto ECO, A Tua Voz pela Natureza, promovido pela Câmara Municipal de Estarreja. A ideia partiu dos alunos do Agrupamento de Escolas de Pardilhó, que identificaram aquele espaço como um local com potencial para ganhar uma nova vida através da arte. Com o apoio das professoras de Ciências Naturais e Educação Visual, os estudantes desenvolveram o conceito do mural, inspirado no património natural e cultural da freguesia. A concretização ficou a cargo do artista urbano Godness, que trabalhou lado a lado com os jovens e com a comunidade escolar. O mural divide-se em duas grandes temáticas. De um lado, destaca a tradição da construção naval e os emblemáticos barcos moliceiros, símbolos da identidade local e património cultural e material da Unesco. Do outro, dá protagonismo à fauna e à flora do Sapal, sensibilizando para a importância da preservação da natureza. Durante o processo, os alunos participaram ativamente na pintura e em oficinas de educação ambiental, dinamizadas pelo Servas, Centro de Ecologia, Recuperação e Vigilância de Animais Selvagens. Para a professora Letícia Sacramento, este projeto foi uma oportunidade única de aprendizagem, permitindo aos alunos valorizar o património e reforçar o sentido de pertença ao território. Também o artista Godmess destaca que este mural é muito mais do que uma pintura. É um exemplo de como a arte pode unir a comunidade, promover a educação ambiental e deixar uma mensagem de preservação da natureza. A nova obra passa agora a integrar a Galeria de Arte Urbana de Estarreja, no ano em que o Conselho volta a receber o STAU, Festival de Arte Urbana, no mês de setembro. O Teatro Aveirense acolhe entre os dias 27 e 30 de julho o Avanca, Encontros Internacionais de Cinema, Televisão, Vídeo e Multimédia, um dos mais prestigiados festivais de cinema do país, que celebra este ano 3 décadas de promoção de cinema de autor e da criação audiovisual. Ao longo de 4 dias, o público aveirense terá a oportunidade de assistir a uma seleção de longas-metragens premiadas e em competição no festival, muitas delas apresentadas na presença dos seus realizadores e convidados, proporcionando momentos únicos de encontro entre criadores e espectadores. A programação tem início na segunda-feira, 27 de julho, com Amanhã, se tudo correr bem, do realizador belga Ivan Godsmit, às 18 horas, distinguido no Avanca 2024, seguindo-se o Palhaço da Cara Limpa, do brasileiro Camilo Cavalcante, às 21 horas e 30 minutos, vencedor do prémio de melhor longa-metragem no Avanca 2025. Na terça-feira, 28 de julho, serão exibidos Sola, do argentino Izad Salah, às 18 horas, vencedor do prémio de melhor longa-metragem no Avanca 2022, e Obras, do montenegrino Nikolaj Vucevic, às 21 horas e 30 minutos, distinguido com a menção honrosa no Avanca 2025 e atualmente em competição na edição de 2026. O dia 29 de julho será dedicado ao programa Avanca Gigantes, dirigido ao público escolar, com 3 sessões destinadas ao pré-escolar e aos alunos do primeiro, segundo e terceiro ciclos do ensino básico, reunindo uma seleção internacional de curtas e médias metragens de animação e cinema infanto-juvenil. A programação termina na quinta-feira, 30 de julho, com 2 obras em competição no Avanca 2026. A Voz da Mãe, da realizadora ucraniana Ganna Irovenko, às 18 horas, exibido com a presença da autora, e Livros Restantes, de Márcia Paraíso, às 21 horas e 30 minutos, uma coprodução Brasil-Portugal, parcialmente rodada em Aveiro e na Costa Nova, apresentada também com a presença da realizadora, da atriz Denise Fraga e do produtor. Esta extensão do Avanca reforça a colaboração entre o festival e o teatro aveirense, proporcionando ao público de Aveiro acesso a uma programação cinematográfica internacional de elevada qualidade, marcada pela diversidade de origens, temas e linguagens, e promovendo o contacto direto com alguns dos seus protagonistas. Terminamos assim este bloco informativo e eu regresso ao meio-dia com informação, mas vou continuar deste lado consigo nas manhãs da Rádio Voz da Ria. Até já!
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0: Ficamos agora com Linkin Park, Shadow of the Day. Ontem foi o dia em que fez 9 anos da morte de Chester Bennington, o vocalista, o ex-vocalista dos Linkin Park. Eu estive no Rock in Rio, fui ver Linkin Park com a sua nova vocalista, gostei, mas o Chester é sempre o Chester. Linkin Park, Shadow of the Day.

foram os Linkin Park e ficamos agora com Marisa Liz, Guerra Nuclear. Esta música foi encontrada no portfólio de António Variações e com a autorização da família, a Marisa Liz fez esta versão da Guerra Nuclear, curiosamente continua muito atual.

Estes foram os Os Natos Violeta com Capitão Romance. E vamos seguir agora para Nirvana, About a Girl. E posso-vos dizer que tivemos aqui três das minhas bandas favoritas praticamente seguidas. E será o fim do nosso programa da manhã. Eu regresso amanhã. Fique desse lado, fique na nossa companhia. Vou tratar de fazer chegar a informação até si. Obrigada. Até amanhã. Nirvana, About a Girl.

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3: No Mundial manda o VAR, mesmo quando a vê ao lado. Vimos hoje parodiar o mundo já parodiado. Numa entrevista de emprego a um agente de inteligência artificial.
4: Ora, veja aqui que tem 10 anos de experiência.
5: Correto.
4: Mas foi criada há 6 meses.
5: Aprendi a fazer currículos com seres humanos.
4: Sabe que as novas regras europeias obrigam a identificar conteúdos artificiais?
5: Claro, já preparei as etiquetas.
4: E onde é que pensa colocá-las?
5: Nos relatórios, nos discursos políticos e no diretor-geral.
4: O diretor-geral não é artificial.
5: Tem razão. Uma inteligência artificial tinha admitido o erro.
6: Ora, boa tarde. Sou habitante do planeta XYZ e venho pedir os documentos sobre a minha nave.
7: Ora, muito bem. Tenho o formulário A51.
6: Atravessei 4 galáxias para chegar aqui.
7: Então também precisa de comprovativo na morada.
6: Será que posso falar com vida inteligente?
7: Assim só mediante marcação.
8: Viemos aqui inspecionar a vossa empresa de redes sociais. Ora, a vossa rolagem infinita mantém as pessoas agarradas ao ecrã, sabe?
6: Cara inspetora, nós preferimos dizer que estão envolvidas.
8: É que temos relatos que há pessoas e utilizadores que passam aqui 6 horas por dia a dar ao dedo.
6: Está a ver? É que nem os próprios empregos conseguem essa fidelidade, senhora.
9: Mais uma cena passada no tribunal, que é aquele sítio onde há tanto papel, que às vezes a justiça fica embrulhada no meio da papelada. É que há quem não passe cartão ao papel.

0: Excelência, o réu quer falar-lhe.
1: Silêncio! O réu não tem nada que falar porque tem um advogado para falar por ele e que é pago para falar por ele, para ele não ter que falar, percebido?
2: Ó, senhor doutor juiz, mas agora não se trata de nada que o meu advogado possa fazer por mim, porque tenho mesmo que ir lá fora fazer uma coisa que ninguém pode fazer por mim. Está a perceber? Não está?
1: Ó, oficial, faça-se acompanhar por um agente para acompanhar o réu lá dentro, porque lá fora ele ainda não pode ir, porque ainda não foi libertado. Bem, vamos lá ver se isto avança, porque tenho aqui tanta papelada que já nem consigo ver a senhora doutora da acusação, que é a única coisa digna de se ver neste processo.
0: Ai, agradeço muito o seu piropo, excelência, mas se quer realmente transmitir-me algum recado, é melhor escrever-me, porque como advogada que sou, só acredito e dou valor àquilo que esteja escrito em papel, percebe?
1: Bem, adianta.
0: Ora bem, conforme está escrito no processo, o réu estava mesmo em Paris no dia em que é acusado de estado em Paris, onde levava uma vida muito acima das suas possibilidades.
1: Sim, mas o processo pesa 2 toneladas e a doutora não está à espera que eu vá ler este papel todo, pois não?
0: As provas de que o réu esteve em Paris a viver à grande e à francesa vêm provadas e explicadas nas páginas 23.968, 69 e 70.
3: Um momento. Tenho aqui as provas que provam que o meu constituinte foi a Paris, mas apenas e só com a intenção de descansar e estudar. Está aqui tudo.
1: O quê? Mais esse papel todo?
3: São só mais 90 quilos de papel, excelência. Tenho aqui tudo. Os bilhetes de avião, os recibos dos restaurantes, as faturas de tudo o que ele comprou em Paris. Tudo. Até tenho aqui o pacote.
1: O pacote? Mas o pacote de quem?
3: Dos croissants, britíssimo. O meu constituinte foi a Paris também para comprar croissants.
1: Mãe, arrumem lá essa papelada toda junto da outra papelada toda para ver se eu consigo ver alguma coisa para além deste papel todo.
2: Incrível! Isto é inconcebível! Palavra de honra! É uma vergonha!
1: Silêncio! O réu respeita o tribunal, sim?
2: Respeitar o tribunal? Como é que eu posso respeitar um tribunal que não tem papel na casa de banho? Não há papel na casa de banho, Sr. Doutor Juiz. Não há papel. Não há papel.
0: Na oficina da paródia, fazem-se todo o tipo de arranjos e reparações. Se os carros entram estragados, sai ainda pior. E os donos, olha, ficam a contar os trocados.

0: É como lhe digo, Sr. Anjinho.
1: Angelino. Meu nome é Angelino.
0: Ai, desculpe, o senhor tem cara de anjinho.
1: Mas sou Angelino.
0: Assim seja. O que interessa para o caso é que a junta da colaça foi à vida.
1: Outra vez? Pelas minhas contas, é a quarta ou quinta junta da colaça este ano, ó, Sr. Vaigamar.
0: Valdemar. Eu chamo Valdemar.
1: Desculpe, mas você tem cara de quem Vaigamar?
0: Ai, vovô.
1: Como disse?
0: Nada, nada, nada. Estava a tentar explicar-lhe que isto da junta da colaça é um problema que dá muitas vezes neste tipo de carro.
1: Ai, sim.
0: E a culpa é do presidente.
1: Qual presidente? O da junta?
0: Não, o da marca. Esteve cá no outro dia e eu falei-lhe desta avaria e ele disse que tinha ido à China comprar as juntas para ficarem mais barato.
1: Olha lá, você quer-me convencer que o presidente de uma grande marca de carros como esta esteve aqui na sua Hell's Garagem?
0: Mau. Ora, fique sabendo que este conceituado estabelecimento de reparação automóvel é dos melhores do país e, inclusive, já ganhou um prémio.
1: Ah, sim.
0: No ano passado fomos distinguidos com o reputado galardão Ferramenta Dourada.
2: Oh, oh chefe, cá para mim a gente ganhou, mas foi o prémio da ferramenta entortada. Pelo menos a minha chave de jante está que é uma miséria.
0: Cala-te e faz a montagem, monteiro.
2: Sim, chefe.
0: Aproveita e vai dar um jeitinho no volante do carro aqui do Sr. Anjinho. Quer dizer, Angelino.
2: Ah, é? O que é que ele tem?
0: Então não se vê logo. Tem cá uma folga.
2: Olha que sorte, já eu não tenho nenhuma.
0: O quê?
2: No sábado quis ir à namorada e tunga, o chefe não me deu folga.
0: Para lá com o berreiro ao monteiro.
2: Sim, chefe.
0: Já estás aí a montar os pneus desse caminhão desde manhã e não há meio de acabares o serviço.
2: O que é que você quer, ó, Sr. Valdemar? Nem imagina a trabalheira que eu tive só para conseguir levantar o caminhão no ar e trocar a roda.
0: Então porquê? Não tinhas aí um macaco?
2: Ah, está bem, mas o macaco é para levantar um carro. Se for para levantar um caminhão é bem preciso um gorila.
0: Ou isso ou um chimpanzé?
3: Chamaram por mim.
0: Oh, Sr. José, então o que o traz por aqui?
3: Ora essa, venho buscar a minha fragoneta.
0: Ah, pois, isso. Sim, senhor. Aqui está ela.
3: Então e o óleo? Meteu do bom, foi?
0: Óleo? Mas você não disse que era para mudar a correia da direção?
3: Não, claro que não. Então ainda no mês passado mudámos isso?
0: Desculpe lá, Sr. Zé, mas eu falei consigo ao telefone e ouvi claramente você dizer que era para substituir a correia da direção.
3: Ah, espera lá. Foi consigo que eu falei anteontem à noite?
0: Sim, logo a seguir ao jantar.
3: Epa, grande bronca.
0: Foi?
3: É que eu queria falar, era com o Antunes, aquele que é meu secretário lá do clube de futebol.
0: Sei quem é.
3: Nós temos lá um diretor que é um babedolas. Só faz asneiras e arranja problemas com toda a gente.
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0: E qual é que é o problema?
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4: Bom dia, estamos de regresso a mais um bloco informativo aqui na Rádio Voz da Ria. Eva Maio, aluna estarrejense da Escola Secundária de Esmoriz, participou na 16ª edição do Bootcamp da EPIS, Empresários pela Inclusão Social, após 3 anos de acompanhamento pela mediadora Beatriz Nunes. A participação representou um reconhecimento pelo seu empenho, persistência e evolução ao longo do percurso escolar. Realizado entre 29 de junho e 3 de julho, o Bootcamp proporcionou aos participantes experiências de cidadania, voluntariado e desenvolvimento pessoal. O programa incluiu encontros com o Presidente da República e antigos chefes de Estado, ações de recuperação ambiental no Parque Natural de Sintra, Cascais, apoio à associação Just a Change na preparação de habitações para reabilitação, uma visita à Escola Naval e atividades intergeracionais com a associação Alegria de Viver. A seleção dos jovens baseou-se na evolução demonstrada durante o percurso escolar. Eva Maio representou o Conselho de Estarreja nesta iniciativa, que distingue anualmente alunos do 9º ano, acompanhados pelos programas EPIS. O programa EPIS está presente em Estarreja desde 2012, através de uma parceria entre o município, a Associação EPIS e o Agrupamento de Escolas de Estarreja e de Pardelhó, promovendo o sucesso educativo e a prevenção do abandono escolar. O Largo da Varina, na Torreira, recebe no próximo sábado, dia 25 de julho, pelas 22 horas, o concerto do músico Anselmo Ralph, um dos momentos altos do programa Sol da Torreira, organizado pelo município da Mortosa. O popular cantor, compositor e produtor angolano trará à Torreira os seus grandes êxitos no espetáculo de entrada livre. O programa de animação de verão, Sol da Torreira, acontece nos meses de julho, agosto e setembro e aposta em concertos de vários estilos musicais para todos os gostos, do pop à música popular, passando pela música latina e pelo rock, juntando nomes consagrados e projetos emergentes, com destaque para os concertos de Anselmo Ralph, Marisa Liz, Quinta do Bill, com o grupo musical bunheirense Toy e Revenge of the 19s. A programação completa pode ser consultada no site da Câmara Municipal da Mortosa. Apelidada de ilustradora de interiores e escultora de palavras, Ana Lage vai estar na Biblioteca Municipal de Albergaria à Velha no dia 23 de julho, pelas 15 horas, para dinamizar a sessão de contos Entre Linhos e Memórias. A entrada é gratuita. Na atividade vão-se desdobrar contos tradicionais antigos, como o tempo, puxando o fio das memórias em volta de um novelo de histórias de gentes e lugares, hábitos e tradições. São contos no feminino que, de alguma forma, se relacionam com o linho. As heroínas são fiadeiras, tecedeiras, costureiras, mulheres de trabalho, cujas vidas têm tanto de duro e difícil como de encantatório e maravilhoso. Nascida em 1966, Ana Lage iniciou o seu percurso profissional como artista plástica na qualidade de ilustradora de interiores. Em 2026, iniciou formação contínua como narradora oral na Biblioteca de Oeiras, tendo integrado a Bolsa de Contadores. Tem vindo a especializar-se no âmbito da mediação leitora, com uma pós-graduação em livro infantil pela Universidade Católica. Desde que se iniciou nas lides da narração, que ilustra o interior de quem a escuta com palavras esculpidas pelo tempo. É no texto tradicional que encontra a sua casa. Durante a tarde serão também revelados os vencedores do concurso Criativa Escrita, dinamizado pela Rede de Bibliotecas de Albergaria A Velha. Nesta 10ª edição, os participantes de diferentes faixas etárias debruçam-se sobre o tema do silêncio, que é cada vez mais difícil de encontrar numa sociedade em constante azáfama, mas que é essencial para descansar, refletir e criar. Terminamos assim este bloco informativo e eu regresso às 15 horas. Continuo desse lado, continuo na nossa companhia. Até já.
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3: Boa tarde, estamos de regresso à informação aqui na Rádio Voz da Ria. A Ribeira da Aldeia, em Pardilhó, recebe no domingo 26 de julho mais uma edição de Descobrir e Experienciar a Ria, iniciativa promovida pela Câmara Municipal de Estarreja através da Estação Náutica de Estarreja. O programa gratuito convida a comunidade a descobrir a Ria de Aveiro através de atividades para todas as idades, como caminhadas interpretativas, passeios de barco moliceiro, experiências de air bungee e stand-up paddle. Um dos momentos altos da edição de 2026 será o bote abaixo da embarcação Parda, construída no âmbito da primeira edição do curso de construção naval tradicional, um projeto pioneiro promovido pelo município. O evento integra ainda a estratégia da Estação Náutica de Estarreja de valorização do património natural, cultural e das tradições ligadas à Ria de Aveiro, reforçando a aposta num turismo sustentável e inclusivo. A primeira iniciativa do programa deste ano, dedicada ao desporto adaptado e inclusivo, reuniu 150 participantes de 6 instituições. Reconhecida como Aldeia de Portugal, Pardilhó destaca-se pela forte ligação à Ria de Aveiro e à tradição da construção naval, que deu origem ao barco moliceiro, recentemente inscrito na lista representativa de Património Cultural e Material da Humanidade da Unesco. A programação completa pode ser consultada no site da Câmara Municipal de Estarreja. No próximo dia 27 de julho, pelas 14 horas, o município de Albergaria à Velha convida avós e netos a celebrarem o Dia dos Avós numa tarde repleta de atividades, descoberta e momentos de convívio no posto de turismo. O programa tem início com a atividade Memórias de Duas Gerações, um jogo interativo que desafia avós e netos a explorar objetos de diferentes épocas, descobrindo como estes evoluíram ao longo do tempo. Através da comparação entre o como era e o como é, esta atividade promove a conversa, a partilha de histórias e o fortalecimento dos laços entre gerações. Segue-se o primeiro Círculo Cívico Intergeracional, Civil Rights, uma sessão participativa que reúne pessoas de diferentes idades para refletir e dialogar sobre o direito das pessoas mais velhas e sobre o papel que todos podemos desempenhar na sua promoção e proteção. Com recurso a dinâmicas colaborativas, os participantes irão explorar temas como a dignidade, a igualdade, a justiça, a solidariedade e a não discriminação, contribuindo para uma maior compreensão entre gerações e para o reforço de uma cidadania ativa. No final da sessão, avós e netos serão convidados a construir em conjunto mensagens de sensibilização e compromisso de ação, deixando o seu contributo para comunidades mais inclusivas, participativas e respeitadoras dos direitos das pessoas mais velhas. Entre memórias, jogos, desafios e muita partilha, esta será uma tarde especial para criar novas recordações em família e celebrar o valor da ligação entre gerações. A participação é gratuita, mas as vagas são limitadas e as inscrições obrigatórias no site da Câmara Municipal de Albergaria a Velha. A atividade destina-se a avós e netos, sendo que os netos deverão ter idade igual ou superior a 6 anos. A Bazuay está a promover a campanha de verão Vou Ali à Praia e Já Volto, incentivando a utilização do transporte público durante as férias. Entre as iniciativas, destacam-se um cartão turístico que permite viajar durante um dia por 4 euros, um concurso para jovens utilizadores com prémios como tablets e computadores e o roadshow pelos 11 municípios da região de Aveiro. No Conselho de Ovar, o Roadshow passa pela Praia dos Muris, a 27 de julho, e pela Praia do Furadouro, a 28 de julho. O concurso destina-se aos utilizadores dos passes Sub-18 mais TP e Sub-23 mais TP, que poderão ganhar prémios mediante o número de validações efetuadas durante julho e agosto. A Bazuay assegura a mobilidade nos 11 municípios da região de Aveiro, disponibilizando mais de 600 horários diários e uma oferta de passes e bilhetes para promover uma mobilidade mais económica e sustentável. Terminamos assim este bloco informativo. Eu regresso às 17 horas para o Jornal da RIA. Continuo desse lado, continuo na nossa companhia. Até já.
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4: Boa tarde, bem-vindos à edição de 21 de julho do Jornal da Ria. A Ribeira da Aldeia, em Pardelhó, recebe no domingo 26 de julho mais uma edição do Descobrir e a Experienciar a Ria, iniciativa promovida pela Câmara Municipal de Estarreja através da Estação Náutica de Estarreja. O programa gratuito convida a comunidade a descobrir a Ria de Aveiro através de atividades para todas as idades, como caminhadas interpretativas, passeios de barco moliceiro, experiências de air bungee e stand-up paddle. Um dos momentos altos da edição de 2026 será o bote abaixo da embarcação Parda, construída no âmbito da primeira edição do curso de construção naval tradicional, um projeto pioneiro promovido pelo município. O evento integra ainda a estratégia da Estação Náutica de Estarreja de valorização do património natural, cultural e das tradições ligadas à Ria de Aveiro, reforçando a aposta num turismo sustentável e inclusivo. A primeira iniciativa do programa deste ano, dedicada ao desporto adaptado e inclusivo, reuniu 150 participantes de 6 instituições. Reconhecida como a aldeia de Portugal, Pardelhó destaca-se pela forte ligação à Ria de Aveiro e à tradição da construção naval que deu origem aos barcos moliceiros, recentemente inscritos na lista representativa do Património Cultural e Material da Humanidade da Unesco. A programação completa pode ser consultada no site da Câmara Municipal de Estarreja. Eva Maio, aluna estarregense da Escola Secundária de Esmoriz, participou na 16ª edição do Bootcamp da EPIS, Empresários pela Inclusão Social, após 3 anos de acompanhamento pela mediadora Beatriz Nunes. A participação representou um reconhecimento pelo seu empenho, persistência e evolução ao longo do percurso escolar. Realizado entre 29 de junho e 3 de julho, o Bootcamp proporcionou aos participantes experiências de cidadania, voluntariado e desenvolvimento pessoal. O programa incluiu encontros com o Presidente da República e antigos chefes de Estado, ações de recuperação ambiental no Parque Natural de Sintra-Cascais, apoio à Associação Just a Change na preparação de habitações para reabilitação, uma visita à Escola Naval e atividades intergeracionais com a Associação Alegria de Viver. A seleção dos jovens baseou-se na evolução demonstrada durante o percurso escolar. Eva Maio representou o Conselho de Estarreja nesta iniciativa, que distingue anualmente alunos do 9º ano acompanhados pelos programas EPIs. O programa EPIs está presente em Estarraja desde 2012, através de uma parceria entre o município, a Associação EPIs e o Agrupamento de Escolas de Estarraja e de Pardilhó, promovendo o sucesso educativo e a prevenção do abandono escolar.
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4: 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António Augusto Cabral, na rua Comendador Adelino Dias Costa, entre o número 47 e 198, na rua Olímpio Santos Silva, na Rua dos Saltas, na Rua Nova, entre o número 110 e o 361, na Rua Padre Manuel Silvão, na Rua Albino Tavares Garrido, na Rua Nova do Lombão, na Rua Padre Bailas, na Rua da Liberdade, na Rua da Estrada Real, na Rua Outeiro da Marinha e na Rua Joaquim Maria da Silva, na freguesia de Avanca. Acrescenta ainda que nas zonas intervencionadas poderão ocorrer tanto interrupções como perturbações no abastecimento de água, bem como nas ruas e locais envolventes. Esta perturbação deve-se a trabalhos relacionados com a manutenção de rede. A ADRA agradece a compreensão e pede desculpa por qualquer incómodo. Para o esclarecimento de qualquer dúvida ou obtenção de informações adicionais, utilize o número azul 808-200-217, cobrado apenas o primeiro minuto, custo de chamada para a rede fixa nacional. Os bombeiros voluntários de Estarraja assinalaram este sábado o 102º aniversário da corporação numa cerimónia marcada por homenagens, reconhecimento do trabalho desenvolvido e também por reivindicações dirigidas ao governo. A criação de uma terceira equipa de intervenção permanente voltou a dominar as intervenções da Presidente da Câmara, Isabel Simões Pinto, e do Presidente da Associação Humanitária dos Bombeiros Voluntários de Estarraja, Marco Braga, perante o Secretário de Estado da Proteção Civil, Rui Rocha. A autarca defendeu que a nova equipa é essencial para responder às necessidades do concelho e garantiu que o município está disponível para comparticipar o seu financiamento.
5: Celebramos hoje 102 anos de dedicação à comunidade. Celebramos uma instituição que tem sabido honrar o seu passado e preparar o seu futuro. E é precisamente por acreditarmos nesse futuro, neste dia tão significativo, reitero o compromisso da Câmara Municipal com a Proteção Civil, com a segurança das pessoas, dos bens e com os nossos bombeiros. Tenho por isso a satisfação, já que hoje foi anunciado o apoio da Câmara Municipal para a aquisição do kit hidráulico de desencarceramento no valor de 30 mil euros. E este investimento representa mais do que a aquisição deste equipamento. Representa o reforço da capacidade operacional dos nossos bombeiros, representa mais rapidez na intervenção, maior eficácia no socorro e melhores condições de segurança para quem serve e para quem é socorrido. É uma forma concreta de tornar os nossos bombeiros voluntários mais preparados, mais resilientes e mais capacitados para responder com confiança aos desafios do presente e do futuro. Senhor Secretário de Estado, em março teve a oportunidade, visitou-nos, aceitou o nosso convite, muito agradeço, e teve a oportunidade de conhecer melhor o nosso território e o trabalho dos nossos bombeiros. Mas para além disso, também o contexto industrial e natural que caracteriza o nosso concelho. Conheceu também o Paco Paz, um painel consultivo de atuação responsável das empresas do complexo químico, que conta já com 25 anos de história e trabalho. Conheceu também o Centro de Formação e Treino dos Bombeiros Voluntários, que é um equipamento singular no nosso país, porque foi totalmente construído com receitas próprias dos bombeiros, com a colaboração e trabalho de diversas entidades, nomeadamente a Câmara Municipal e as empresas do complexo químico. Queremos, e reitero isso, tornar o nosso território mais resiliente e mais capaz de responder aos desafios atuais, convictos de que, entre outras necessidades, é essencial garantir a existência da terceira equipa de intervenção permanente. Queremos, precisamos e estamos disponíveis para financiar mais do meio. E sei que Vossa Excelência e o Governo estão empenhados na concretização deste nosso desígnio.
4: Já Marco Braga apelou ao Governo para reforçar o apoio às associações humanitárias e reconhecer os bombeiros como um pilar central da proteção civil, lembrando os recentes investimentos da corporação em novas viaturas e equipamentos.
6: Nós temos feito um esforço enorme para dar os meios para o Corpo de Bombeiros poder cumprir a sua missão. Se não tiverem meios, também não basta ter homens e mulheres, se não tivermos meios, não conseguimos cumprir a nossa missão. E, portanto, isto é questão, e o Sr. Secretário de Estado, também da última vez que esteve cá esta rede, eu já disse, esta questão das viaturas, nós temos que nos arriscar todos, os meus colegas todos, nós temos que nos arriscar, porque se não formos nós, a associação, estamos desgraçados. Não havia viaturas para fazer cumprir a nossa missão. E, portanto, nós continuamos a trabalhar e para que consigamos. Com investimentos fortes, quero dizer que hoje vamos inaugurar duas AVSCs e o VLCI, já não falei do transporte de urgência, que é outra situação, mas vamos, porque precisamos, porque nós precisávamos de duas viaturas de socorro. E estes três carros que vamos inaugurar é um investimento de 350 mil euros. E pago por quem? Com a associação. Com o trabalho do Corpo de Bombeiros, com o trabalho dos diretores, com o trabalho da população e de algum apoio. E portanto, é uma das situações que nós temos que rever para o futuro, que é a questão dos reequipamentos, senhores Secretários de Estado, dos Corpos de Bombeiros, que eu acho que é muito difícil continuarmos sempre a tentar equipar com fundos da Associação.
4: Rui Rocha, Secretário de Estado da Proteção Civil, realçou o trabalho dos bombeiros voluntários e garante estar atento aos soldados da paz.
7: Ainda recentemente, tive a oportunidade de dar este conselho para conhecer algumas das boas práticas aqui desenvolvidas na área da Proteção Civil. Conheci o plano que a Sra. Presidente já aqui apresentou, muito importante para o cluster da indústria química ser, de facto, uma referência para a preparação de riscos tecnológicos. Visitei igualmente o Centro de Formação e Treino João Beijo da Reja e pude testemunhar a importância imediata da vida à preparação, ao treino e à qualificação dos operacionais. Saí desta visita com uma convicção reforçada. Esta veja não espera que os problemas aconteçam para começar a preparar as respostas. Planeia, treina, investe, previde. E essa cultura de prevenção faz toda a diferença. É, de facto, muito decisivo todos nós percebermos que o caminho tem que se fazer caminhando, que todos somos possíveis. E como aqui foi dito pela sua presente direção, e este governo é um governo que pretende ser transformador, pretende, é um governo que não pode ter que tudo continue na mesma, porque isso com certeza, eventualmente, poderia dar menos dores de cabeça.

0: que cada vez mais os bombeiros voluntários continuam a ser a verdadeira espinha dorsal da proteção civil portuguesa.
1: A sessão solene comemorativa dos 102 anos da Associação Humanitária dos Bombeiros Voluntários de Estarraja decorreu no Salão Nobre do antigo quartel, onde se realizou também a tomada de posse do novo segundo comandante, Sérgio Pinto.
2: Esta casa é feita de homens e mulheres extraordinários. O nosso corpo de bombeiros é sinónimo de bravura, brilho e humanismo. Enaltecer o vosso trabalho diário nunca será demais, pois a vossa prontidão é o verdadeiro motor desta instituição. Venho para sair com a vontade inabalável de trabalhar. O meu compromisso convosco e com o nosso comandante é total. Estou aqui para apoiar na linha da frente e para garantir que o nosso Corpo de Bombeiros continue a ser uma referência de excelência e eficácia na nossa comunidade.
1: Joaquim Rebelo, comandante dos Bombeiros Voluntários de Estarraja, realçou as qualidades de Sérgio Pinto.
3: Celebramos hoje um marco extraordinário na vida da nossa instituição, 102º aniversário da Associação Humanitária dos Bombeiros Voluntários de Estarraja. São 102 anos de história, dedicação à comunidade e de serviço prestado em prol da proteção da vida, das vidas humanas, bens e do ambiente. Mais de um século construído pelo esforço, pela generosidade e pelo espírito de missão de geração de homens e mulheres que fizeram desta associação uma referência de solidariedade, voluntariado, compromisso com a população. Neste dia de celebração é justo recordar todos aqueles que nos antecederam. Fundadores, dirigentes, mandantes, bombeiros, funcionários, sócios, benfeitores, que ao longo destes 102 anos contribuíram para o crescimento e consolidação da nossa associação. Celebrar o aniversário não é apenas recordar o passado, é também valorizar o presente e preparar o futuro. E é precisamente neste espírito que hoje vimos um momento de particular significado para o nosso Corpo de Bombeiros, a tomada de posse pelo nosso segundo mandante. O Sérgio Pinto é um profissional amplamente conhecido pelas suas competências técnicas, pela sua dedicação ao serviço público e pelo percurso excelente que tem vindo a construir ao longo dos anos na área da proteção civil. Enquanto técnico da Autoridade Nacional de Emergência de Proteção Civil, tem desempenhado funções de elevada responsabilidade na coordenação e organização da formação dos bombeiros da sua região de Aveiro, acumulando uma experiência sólida e um conhecimento técnico de elevado. Destaca-se igualmente pelo trabalho desenvolvido como formador nas áreas de equipamento e de comunicações, duas componentes essenciais para a eficácia e segurança das operações de socorro. A sua experiência operacional e a capacidade de transmitir conhecimento contribuíram para a formação e valorização de muitos homens, revelando um forte compromisso com a qualificação permanente dos operacionais. Sua nomeação para exercer as funções segundo comandante resulta da confiança depositada-nos nas suas qualidades humanas, profissionais e operacionais. Estou plenamente convicto que a sua experiência, competência e dedicação contribuirão decisivamente para reforçar a capacidade operacional e prontidão, a segurança e eficácia do nosso corpo.
1: As cerimónias dos 102 anos terminaram com o desfile da corporação até ao novo quartel, onde foram inauguradas 4 novas viaturas. 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
1: O Largo da Varina, na Torreira, recebe no próximo sábado, dia 25 de julho, pelas 22 horas, o concerto do músico Anselmo Ralph, um dos momentos altos do programa Sol da Torreira, organizado pelo município da Mortosa. O popular cantor, compositor e produtor angolano trará à Torreira os seus grandes êxitos no espetáculo de entrada livre. O programa de animação de verão, Sol da Torreira, acontece nos meses de julho, agosto e setembro e aposta em concertos de vários estilos musicais para todos os gostos, do pop à música popular, passando pela música latina e pelo rock, juntando nomes consagrados e projetos emergentes, com destaque para os concertos de Anselmo Ralph, Marisa Liz, Quinta do Bill com o grupo musical bunheirense, Toy e Revenge of the 90s. A programação completa pode ser consultada no site da Câmara Municipal da Mortosa. A Galeria Municipal da Torreira recebeu no passado sábado, dia 18 de julho, a sessão de inauguração da exposição de pintura de Joaquim Vitorino. A mostra, que reúne um conjunto de obras representativas do percurso e da visão estética do pintor, ficará patente ao público até ao dia 1 de agosto e tem entrada livre. Natural de Alcanede, Santarém, onde nasceu a 28 de maio de 1939, Joaquim Vitorino despertou para o mundo das artes plásticas ainda durante a adolescência. Foi no período do liceu que a influência de um amigo e vizinho, o prestigiado pintor António Botelho, se revelou decisiva para o seu início na pintura. Ao longo do seu percurso profissional, a pintura manteve-se sempre como uma paixão constante, embora condicionada pelas exigências do quotidiano. Foi, contudo, no período de isolamento social imposto pela pandemia de Covid-19 que Joaquim Vitorino, já reformado, reencontrou o espaço e o tempo para se dedicar plenamente à criação artística. O que começou por ser um refúgio transformou-se numa rotina diária e num dos seus maiores portos de abrigo e expressão pessoal. Nas suas obras, Joaquim Vitorino retrata vários temas do abstratismo à natureza, passando pelo património e por momentos marcantes da sua vida, eternizando na tela as suas memórias e sensações. No âmbito da melhoria contínua das instalações do ginásio do município da Mortosa, foi recentemente adquirido novo equipamento de treino, reforçando a qualidade e a diversidade dos recursos disponíveis para os seus utilizadores. Este investimento representa mais um passo na modernização do espaço, permitindo a realização de treinos mais completos, seguros e diversificados. Com esta aquisição, pretende-se proporcionar melhores condições de treino, promovendo o conforto, a segurança e o desempenho de todos os utilizadores, reafirmando o compromisso com a melhoria contínua das instalações e com a promoção da prática regular de atividade física.
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0: No próximo dia 27 de julho, pelas 14 horas, o município de Albergaria à Velha convida avós e netos a celebrarem o Dia dos Avós numa tarde repleta de atividades, descoberta e momentos de convívio no posto de turismo. O programa tem início com a atividade Memórias de Duas Gerações, um jogo interativo que desafia avós e netos a explorar objetos de diferentes épocas, descobrindo como estes evoluíram ao longo do tempo. Através da comparação entre o como era e o como é, esta atividade promove a conversa, a partilha de histórias e o fortalecimento dos laços entre gerações. Segue-se o primeiro Círculo Convívio Intergeracional, Silver Rights, uma sessão participativa que reúne pessoas de diferentes idades para refletir e dialogar sobre os direitos das pessoas mais velhas e sobre o papel que todos podemos desempenhar na sua promoção e proteção. Com recurso a dinâmicas colaborativas, os participantes irão a explorar temas como a dignidade, a igualdade, a justiça, a solidariedade e a não discriminação, contribuindo para uma maior compreensão entre gerações e para o reforço de uma cidadania ativa. No final da sessão, avós e netos serão convidados a construir em conjunto mensagens de sensibilização e compromisso de ação, deixando o seu contributo para comunidades mais inclusivas, participativas e respeitadoras dos direitos das pessoas mais velhas. Entre memórias, jogos, desafios e muita partilha, esta será uma tarde especial para criar novas recordações em família e celebrar o valor da ligação entre gerações. A participação é gratuita, mas as vagas são limitadas e as inscrições são obrigatórias no site da Câmara Municipal de Albergaria à Velha. A atividade destina-se a avós e netos, sendo que os netos deverão ter idade igual ou superior a 6 anos. Apelidada de ilustradora de interiores e escultora de palavras, Ana Lage vai estar na Biblioteca Municipal de Albergaria à Velha no próximo dia 23 de julho, pelas 15 horas, para dinamizar a sessão de contos Entre Linhos e Memórias. A entrada é gratuita. Na atividade vão-se desdobrar contos tradicionais antigos, como o tempo, puxando o fio das memórias em volta de um novelo de histórias de gentes e lugares, hábitos e tradições. São contos no feminino que de alguma forma se relacionam com o linho. As heroínas são fiadeiras, tecedeiras, costureiras, mulheres de trabalho, cujas vidas têm tanto de duro e difícil como de encantatório e maravilhoso. Nascida em 1966, Ana Lage iniciou seu percurso profissional como artista plástica na qualidade de ilustradora de interiores. Em 2006, iniciou formação contínua como narradora oral na Biblioteca de Oeiras, tendo integrado a Bolsa de Contadores. Tem vindo a especializar-se no âmbito da mediação leitora, com uma pós-graduação em livro infantil pela Universidade Católica. Desde que se iniciou nas lides da narração, que ilustra o interior de quem a escuta com palavras esculpidas pelo tempo. É no texto tradicional que encontra a sua casa. Durante a tarde serão também revelados os vencedores do concurso Criativa Escrita, dinamizado pela Rede de Bibliotecas de Albergaria à Velha. Nesta décima edição, os participantes de diferentes faixas etárias debruçam-se sobre o tema do silêncio, que é cada vez mais difícil de encontrar numa sociedade em constante azáfama, mas que é essencial para descansar, refletir e criar. Foi aprovado em reunião de Câmara o projeto de remodelação, reabilitação e ampliação da estação ferroviária de Albergaria à Velha e zona envolvente. Com investimento estimado de cerca de 1 milhão de euros mais IVA, O projeto vai ser agora submetido em candidatura ao Programa de Investimentos Territoriais integrados no Centro 2030. A intervenção tem como princípio estruturante a valorização da pré-existência enquanto património ferroviário do início do século XX, conciliando-a com uma ampliação da linguagem contemporânea, claramente legível como elemento do seu tempo, mas respeitadora da escala, implementação e caráter do edifício histórico. O edifício vai ser adaptado para um estabelecimento de restauração e bebidas, integrando funções culturais e de apoio ao público. O restaurante vai possuir uma zona de recepção, a sala de refeições principal, uma sala de refeições complementar multifuncional, bem como cozinha, instalações sanitárias, áreas técnicas e arrumos. A proposta mantém a implementação original do edifício e reforça a sua ligação ao espaço público envolvente, valorizando a memória ferroviária do lugar. A criação de zonas exteriores de estadia e esplanada contribui para a dinamização urbana e para a reaproximação do antigo complexo ferroviário para a comunidade. A remodelação e ampliação da estação ferroviária de Albergaria à Velha propõe uma nova vida para um edifício de elevado valor patrimonial concelhio, conciliando memória e contemporaneidade. O projeto assume-se como um instrumento de salvaguarda do património, de dinamização urbana e de criação de um equipamento público qualificado capaz de integrar passado, presente e futuro num único conjunto arquitetónico coerente.
1: 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Aqui, ciência e cultura cruzam-se num espaço de memória e inspiração. 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
0: A Bazuay está a promover a campanha de verão Vou Ali à Praia e Já Volto, incentivando a utilização do transporte público durante as férias. Entre as iniciativas destacam-se um cartão turístico que permite viajar durante um dia por 4 euros, um concurso para jovens utilizadores com prémios como tablets e computadores e um roadshow pelos 11 municípios da região de Aveiro. No concelho de Ovar, o roadshow passa pela Praia de Esmoriz, a 27 de julho, e pela Praia do Furadouro, a 28 de julho. O concurso destina-se aos utilizadores dos passes sub-18 mais TP e sub-23 mais TP, que poderão ganhar prémios mediante o número de validações efetuadas durante julho e agosto. A Bazuay assegura a mobilidade nos 11 municípios da região de Aveiro, disponibilizando mais de 600 horários diários e uma oferta de passes e bilhetes para promover uma mobilidade mais económica e sustentável.
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0: O Teatro Aveirense acolhe entre os dias 27 e 30 de julho o Avanca, Encontros Internacionais de Cinema, Televisão, Vídeo e Multimédia, um dos mais prestigiados festivais de cinema do país, que celebra este ano 3 décadas de promoção do cinema de autor e da criação audiovisual. Ao longo de 4 dias, o público aveirense terá a oportunidade de assistir a uma seleção de longas-metragens premiadas e em competição no festival, muitas delas apresentadas na presença dos seus realizadores e convidados, proporcionando momentos únicos de encontro entre criadores e espectadores. A programação tem início na segunda-feira, 27 de julho, com Amanhã, se tudo correr bem, do realizador belga Ivan Godsmit, às 18 horas, distinguido no Avanca 2024, seguindo-se o Palhaço de Cara Limpa, do brasileiro Camilo Cavalcante, às 21 horas e 30 minutos, vencedor do prémio de melhor longa-metragem no Avanca 2025. Na terça-feira, 28 de julho, serão exibidos Sola, do argelino Izad Salah, às 18 horas, vencedor do prémio de melhor longa-metragem no Avanca 2022, e Obraz, do montenegrino Nikolaj Vucevic, às 21 horas e 30 minutos, distinguido com menção honrosa no Avanca 2025 e atualmente em competição na edição de 2026. O dia 29 de julho será dedicado ao programa Avanca Gigantes, dirigido ao público escolar, com 3 sessões destinadas ao pré-escolar e aos alunos do primeiro, segundo e terceiro ciclos do ensino básico, reunindo uma seleção internacional de curtas e médias metragens de animação e cinema infanto-juvenil. A programação termina na quinta-feira, 30 de julho, com 2 obras em competição no Avanca 2026. A Voz da Mãe, da realizadora ucraniana Gana Yorovenko, às 18 horas, exibido com a presença da autora, e Livros Restantes, de Márcia Paraíso, às 21 horas e 30 minutos, uma coprodução Brasil-Portugal, parcialmente rodada em Aveiro e na Costa Nova, apresentada com a presença da realizadora, da atriz Denise Fraga e do produtor. Esta extensão do Avanca reforça a colaboração entre o Festival e o Teatro Aveirense, proporcionando ao público de Aveiro o acesso a uma programação cinematográfica internacional de elevada qualidade, marcada pela diversidade de origens, temas e linguagens, e promovendo contacto direto com alguns dos seus protagonistas.
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4: Bom dia, Jorge. Então, sobre o que é o Naturseja de hoje?
5: Olá, Joana. Muito bom dia. E, como sempre, é com muito gosto, também estendo o cumprimento a todos os ouvintes da Voz da Ria, a todos aqueles que nos ouvem neste preciso momento. Envio o desejo de um feliz dia e o início de uma excelente semana. Joana, hoje vou falar um bocadinho, ou partilhar uma breve reflexão relacionada com a utilização de fertilizantes sintéticos e os orgânicos, e naturalmente com o seu papel no futuro da agricultura. E vou fazê-lo porque, quando falamos de fertilização agrícola, aqui a discussão parece bastante simples, isto é, os fertilizantes sintéticos aumentam a produção, enquanto os orgânicos limitam-se a proteger o ambiente, assim de uma forma bastante resumida. Mas será assim tão simples e linear? Vamos por partes. É sabido que os fertilizantes sintéticos revolucionaram a agricultura no último século, e porquê? Porque permitiram produzir mais alimentos por hectare, responderam também mais rapidamente às necessidades das culturas e assim também alimentar uma população mundial em crescimento, que já ultrapassa os 8 mil milhões de pessoas, e, no entanto, a sua produção está muito dependente, ou diria fortemente dependente do gás natural e de matérias-primas como o fósforo e o potássio, que são, como sabem, recursos que estão muito concentrados em poucos países como a Rússia e a Bielorrússia. E também, como sabem, as guerras na Ucrânia e no Médio Oriente vieram mostrar como esta dependência torna então os preços instáveis e coloca em risco a nossa segurança alimentar. Por outro lado, os fertilizantes orgânicos valorizam os resíduos da pecuária, da agroindústria e, naturalmente, seria desejável que também valorizassem os biorresíduos urbanos e, naturalmente, também que promovessem a economia circular. E também é sabido que permitem melhorar a estrutura do solo, aumentando então o teor de matéria orgânica e reduzindo as perdas de nutrientes para a água. Estes dois últimos pontos são, de facto, uma mais-valia da utilização destes fertilizantes orgânicos. E assim, à primeira vista, parece a solução perfeita, não é? Mas será que os fertilizantes orgânicos conseguem sozinhos alimentar uma população em crescimento? A minha resposta no dia de hoje é não. Os nutrientes, naturalmente que se olharmos aqui de uma forma mais resumida, vamos lá, os nutrientes estão menos concentrados, a sua libertação é mais lenta e variável e temos que olhar aqui também naturalmente para os custos de transporte porque são mais elevados e nem sempre existe então quantidade suficiente para responder às necessidades agrícolas, isto é, à quantidade de fertilizante por hectare. Além do mais, se mal geridos, que é muito normal, também podem contaminar as águas, emitir gases com efeito de estufa ou mesmo transportar uma série de micro-organismos e contaminantes. Da mesma forma que entendo que se demonizarmos os fertilizantes sintéticos, pode ser um erro. Porquê? Porque quando são utilizados com base em análise de solo, também utilizados na agricultura de precisão e com boas práticas agrícolas, são uma importante ferramenta, diria, uma ferramenta essencial para garantir a produtividade e a estabilidade na produção alimentar. E aqui, talvez a verdadeira questão não seja escolher entre um fertilizante sintético ou orgânico, mas antes perguntar como é que podemos utilizá-los de forma inteligente e complementar. E, na minha opinião, o desafio do futuro parece passar por integrar ambas as soluções, recorrendo aqui aos fertilizantes orgânicos para regenerar os solos e aos sintéticos apenas quando realmente necessários. Para quê? Para ir ao encontro daquilo que referi há pouco, aumentar a eficiência da fertilização e reduzir os desperdícios. E a questão, ou algumas questões que eu coloco de seguida, que serve também para refletir um pouco sobre elas, permite-me também perceber se efetivamente estamos ou se seremos capazes de produzir alimentos suficientes apenas com os fertilizantes orgânicos. E enquanto consumidores, se estamos efetivamente dispostos a pagar mais por alimentos produzidos de uma forma mais sustentável. E também se devemos depender de países em conflito para garantir a fertilização das nossas culturas. É que o verdadeiro problema está no tipo de fertilizante ou também na forma como gerimos os recursos e desperdiçamos naturalmente alimentos e exploramos os solos. E isto é um facto e é uma realidade para a qual o nosso país não está preparado. E portanto são questões que devemos continuar a colocar, porque assumindo que 2050 está já à porta, temos que nos questionar sobre produzir mais fertilizantes orgânicos, sobre fabricar fertilizantes sintéticos de uma forma mais sustentável ou aprender a desperdiçar muito menos nutrientes. São estas as questões que temos que colocar, que temos que refletir. Porquê? Porque, no fundo, o futuro da agricultura não depende apenas do fertilizante que escolhemos. Depende das decisões que tomamos hoje para garantir em simultâneo produtividade, sustentabilidade, independência alimentar e, sobretudo, responsabilidade para com as próximas gerações. Para a próxima geração, ou melhor, para a próxima semana, irei trazer-vos um novo tema. Até lá, desejo-vos uma excelente semana.
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4: Vamos agora à previsão do estado do tempo para quarta-feira, 22 de julho. Céu pouco nublado ou limpo, apresentando períodos de muito nublado no litoral oeste até meio da manhã, nubosidade que poderá persistir em alguns locais da faixa costeira das regiões norte e centro. Vento fraco a moderado a predominar do quadrante oeste. Neblina ou nevoeiro matinal em alguns locais. Pequena subida de temperatura, em especial da máxima no interior e no Algarve. Estarreja amanhã terá uma máxima de 24 graus e uma mínima de 16. Albergaria à Velha com máxima de 27 graus e mínima de 15. A Mortosa, com máxima de 27 graus e mínima de 16. Ovar, máxima de 25 graus e mínima de 17. E já que estamos no verão, vamos perceber como é que estarão as temperaturas nas praias. Na Torreira teremos uma máxima de 26 graus e uma mínima de 17. E no Furadouro, máxima de 26 graus e mínima de 17. Terminamos assim a edição de hoje do Jornal da Ria e eu regresso mais logo, continuo desse lado, continuo na nossa companhia. Até já.
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5: Boa tarde, bem-vindos à edição de 21 de julho do Jornal da Ria. A Ribeira da Aldeia, em Pardelhó, recebe no domingo 26 de julho mais uma edição do Descobrir e a Experienciar a Ria, iniciativa promovida pela Câmara Municipal de Estarreja através da Estação Náutica de Estarreja. O programa gratuito convida a comunidade a descobrir a Ria de Aveiro através de atividades para todas as idades, como caminhadas interpretativas, passeios de barco moliceiro, experiências de air bungee e stand-up paddle. Um dos momentos altos da edição de 2026 será o bote abaixo da embarcação Parda, construída no âmbito da primeira edição do curso de construção naval tradicional, um projeto pioneiro promovido pelo município. O evento integra ainda a estratégia da Estação Náutica de Estarreja de valorização do património natural, cultural e das tradições ligadas à Ria de Aveiro, reforçando a aposta num turismo sustentável e inclusivo. A primeira iniciativa do programa deste ano, dedicada ao desporto adaptado e inclusivo, reuniu 150 participantes de 6 instituições. Reconhecida como a aldeia de Portugal, Pardelhó destaca-se pela forte ligação à Ria de Aveiro e à tradição da construção naval que deu origem aos barcos moliceiros recentemente inscritos na lista representativa do Património Cultural e Material da Humanidade da Unesco. A programação completa pode ser consultada no site da Câmara Municipal de Estarreja. Eva Maio, aluna estarregense da Escola Secundária de Esmoriz, participou na 16ª edição do Bootcamp da EPIS, Empresários pela Inclusão Social, após 3 anos de acompanhamento pela mediadora Beatriz Nunes. A participação representou um reconhecimento pelo seu empenho, persistência e evolução ao longo do percurso escolar. Realizado entre 29 de junho e 3 de julho, o Bootcamp proporcionou aos participantes experiências de cidadania, voluntariado e desenvolvimento pessoal. O programa incluiu encontros com o Presidente da República e antigos chefes de Estado, ações de recuperação ambiental no Parque Natural de Sintra Cascais, apoio à Associação Just a Change na preparação de habitações para reabilitação, uma visita à Escola Naval e atividades intergeracionais com a Associação Alegria de Viver. A seleção dos jovens baseou-se na evolução demonstrada durante o percurso escolar. Eva Maio representou o Conselho de Estarreja nesta iniciativa, que distingue anualmente alunos do 9º ano acompanhados pelos programas EPIS. O programa EPIS está presente em Estarreja desde 2012, através de uma parceria entre o município, a Associação EPIS e o Agrupamento de Escolas de Estarreja e de Pardilhó, promovendo o sucesso educativo e a prevenção do abandono escolar.
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5: A ADRA, Águas da Região de Aveiro S.A., informa que no dia 22 de julho, das 8h30 às 17h, irá interromper o abastecimento de água na rua Padre Manuel Garrido, entre o número 121 e 177, na rua António Augusto Cabral, na rua Comendador Adelino Dias Costa, entre o número 47 e 198, na rua Olímpio Santos Silva, na Rua dos Saltas, na Rua Nova, entre o número 110 e o 361, na Rua Padre Manuel Silvão, na Rua Albino Tavares Garrido, na Rua Nova do Lombão, na Rua Padre Bailas, na Rua da Liberdade, na Rua da Estrada Real, na Rua Outeiro da Marinha e na Rua Joaquim Maria da Silva, na freguesia de Avanca. Acrescenta ainda que nas zonas intervencionadas poderão ocorrer tanto interrupções como perturbações no abastecimento de água, bem como nas ruas e locais envolventes. Esta perturbação deve-se a trabalhos relacionados com a manutenção de rede. A ADRA agradece a compreensão e pede desculpa por qualquer incómodo. Para o esclarecimento de qualquer dúvida ou obtenção de informações adicionais, utilize o número azul 808-200-217, cobrado apenas o primeiro minuto, custo de chamada para rede fixa nacional. Os bombeiros voluntários de Estarreja assinalaram este sábado o 102º aniversário da corporação numa cerimónia marcada por homenagens, reconhecimento do trabalho desenvolvido e também por reivindicações dirigidas ao governo. A criação de uma terceira equipa de intervenção permanente voltou a dominar as intervenções da Presidente da Câmara, Isabel Simões Pinto, e do Presidente da Associação Humanitária dos Bombeiros Voluntários de Estarreja, Marco Braga, perante o Secretário de Estado da Proteção Civil, Rui Rocha. A autarca defendeu que a nova equipa é essencial para responder às necessidades do concelho e garantiu que o município está disponível para comparticipar o seu financiamento.
8: Celebramos hoje 102 anos de dedicação à comunidade. Celebramos uma instituição que tem sabido honrar o seu passado e preparar o seu futuro. E é precisamente por acreditarmos nesse futuro, neste dia tão significativo, reitero o compromisso da Câmara Municipal com a Proteção Civil, com a segurança das pessoas, dos bens e com os nossos bombeiros. Tenho por isso a satisfação, já que hoje foi anunciado o apoio da Municipal para a aquisição do kit hidráulico de desencarceramento no valor de 30 mil euros e este investimento representa mais do que a aquisição deste equipamento. Representam a força da capacidade operacional dos nossos bombeiros representa mais rapidez na intervenção, maior eficácia no socorro e melhores condições de segurança para quem serve e para quem é socorrido. É uma forma concreta de tornar os nossos bombeiros voluntários mais preparados, mais resilientes e mais capacitados para responder com confiança aos desafios do presente e do futuro. Senhor Secretário de Estado, em março teve a oportunidade, visitou-nos, aceitou o nosso convite, muito agradeço, e teve a oportunidade de conhecer melhor o nosso território e o trabalho dos nossos bombeiros. Mas para além disso, também o contexto industrial e natural que caracteriza o nosso concelho. Conheceu também o Paco Paz, um painel consultivo de atuação responsável das empresas do complexo químico, que conta já com 25 anos de história e trabalho. Conheceu também o Centro de Formação e Treino dos Bombeiros Voluntários, que é um equipamento singular no nosso país, porque foi totalmente construído com receitas próprias dos bombeiros, com a colaboração e trabalho de diversas entidades, nomeadamente a Câmara Municipal e as empresas do complexo químico. Queremos, e reitero isso, tornar o nosso território mais resiliente e mais capaz de responder aos desafios atuais, convictos de que, entre outras necessidades, é essencial garantir a existência da terceira equipa de intervenção permanente. Queremos, precisamos e estamos disponíveis para financiar mais o meio. E sei que Vossa Excelência e o Governo estão empenhados na concretização deste nosso desígnio.
5: Já Marco Braga apelou ao Governo para reforçar o apoio às associações humanitárias e reconhecer os bombeiros como um pilar central da proteção civil, lembrando os recentes investimentos da corporação em novas viaturas e equipamentos.
9: Nós temos feito um esforço enorme para dar os meios para o Corpo de Bombeiros poder cumprir a sua missão. Se não tiverem meios, também não basta ter homens e mulheres, se não tivermos meios, não conseguimos cumprir a nossa missão. E, portanto, isto é questão, e o Sr. Secretário de Estado, também é a última vez que esteve cá esta região, eu já disse, esta questão das viaturas, nós temos que nos arriscar todos, os meus colegas todos, nós temos que nos arriscar, porque se não formos nós, a associação, estamos desgraçados. Não havia viaturas para fazer cumprir a nossa missão. E, portanto, nós continuamos a trabalhar e para que consigamos, com investimentos fortes, quero dizer que hoje vamos inaugurar duas AVSCs e o VLCI, já não falei do transporte logístico, que é outra situação, mas vamos, porque precisamos, porque nós precisávamos de duas viaturas de socorro. E estes três carros que vamos inaugurar é um investimento de 350 mil euros. E pago por quem? Com a associação. Com o trabalho do Corpo de Bombeiros, com o trabalho dos diretores, com o trabalho da população e de algum apoio. E, portanto, é uma das situações que nós temos que rever para o futuro, que é a questão dos reequipamentos, senhores Secretários de Estado, dos Corpos Bombeiros, que eu acho que é muito difícil continuarmos sempre a tentar equipar com fundos da Associação.
5: Rui Rocha, Secretário de Estado da Proteção Civil, realçou o trabalho dos bombeiros voluntários e garante estar atento aos soldados da paz.
10: Ainda recentemente, tive a oportunidade de visitar este concelho para conhecer algumas das boas práticas aqui desenvolvidas na área da proteção civil. Conheci o plano que a senhora Presidente já aqui apresentou, muito importante para o cluster da indústria química ser, de facto, uma referência para a preparação de riscos tecnológicos. Visitei igualmente o Centro de Formação e Treino João Beixo da Reja e pude testemunhar a importância que é atribuída à preparação, ao treino e à qualificação dos operacionais. Saí desta visita com uma convicção reforçada. Estabeleja que não espera que os problemas aconteçam para começar a preparar as respostas. Planeia, treina, investe, previne. E essa cultura de prevenção faz toda a diferença. É, de facto, muito decisivo todos nós percebermos que o caminho tem que se fazer caminhando, que todos somos possíveis. E como aqui foi dito pela sua Presidente de Direção, e este Governo é um Governo que pretende ser transformador, é um Governo que não pretende que tudo continue na mesma, porque isso com certeza, eventualmente, poderia dar menos dores de cabeça, portanto é um Governo que quer transformar, quer mudar, isto é fazê-lo também com um sentido de responsabilidade e com sentido de orientação. E por isso, algumas questões que aqui foram as referenciadas, eu congratulo por, de facto, virem de encontro àquilo que está plasmado no programa do Governo. É isso também que é o guião setorial, no meu caso, para irmos cumprindo aquilo que temos que fazer. Por isso, quero aqui sublinhar que, cada vez mais, os bombeiros voluntários continuam a ser a verdadeira espinha dorsal da proteção civil portuguesa.
5: A sessão solene comemorativa dos 102 anos da Associação Humanitária dos Bombeiros Voluntários de Estarraja decorreu no Salão Nobre do antigo quartel, onde se realizou também a tomada de posse do novo segundo comandante, Sérgio Pinto.
11: Esta casa é feita de homens e mulheres extraordinários. O nosso corpo de bombeiros é sinónimo de bravura, brilho e humanismo. Enaltecer o vosso trabalho diário nunca será demais, pois a vossa prontidão é o verdadeiro motor desta instituição. Venho para sair com a vontade inabalável de trabalhar. O meu compromisso convosco e com o nosso comandante é total. Estou aqui para apoiar na linha da frente e para garantir que o nosso Corpo de Bombeiros continue a ser uma referência de excelência e eficácia na nossa comunidade.
5: Joaquim Rebelo, comandante dos Bombeiros Voluntários de Estarraja, realçou as qualidades de Sérgio Pinto.
12: Celebramos hoje um marco extraordinário na vida da nossa instituição, o 102º aniversário da Associação Humanitária dos Bombeiros Voluntários de Estarraja. São 102 anos de história, dedicação à comunidade e de serviço prestado em prol da proteção da vida, das vidas humanas, bens e do ambiente. Mais um século construído pelo esforço, pela generosidade e pelo espírito de missão de geração de homens e mulheres que fizeram desta associação uma referência de solidariedade, voluntariado, compromisso com a população. Neste dia de celebração é justo recordar todos aqueles que nos antecederam. Fundadores, dirigentes, mandantes, bombeiros, funcionários, sócios, benfeitores, que ao longo destes 102 anos contribuíram para o crescimento e consolidação da nossa associação. Celebrar o aniversário não é apenas recordar o passado, é também valorizar o presente e preparar o futuro.

0: E quel tecnico, che era avessimo la venuta di questo signore, pensa il piano, funzioni sviluppate, cosa vedete, la coordenação e organização da formação dos bombeiros da cirurgia da Aveiro, acumulando uma experiência sólida e um conhecimento técnico de elevado. Destaca-se igualmente pelo trabalho desenvolvido como formador nas áreas de equipamento e de comunicações, duas componentes essenciais para a eficácia e segurança das operações de saúde. A sua experiência operacional e a capacidade de transmitir conhecimento contribuíram para a formação e valorização de muitos jovens, revelando um forte compromisso com a qualificação permanente dos operacionais. Sua nomeação para exercer as funções segundo comandante azul da confiança depositados nas suas qualidades humanas, profissionais e operacionais. Estou plenamente convicto que a sua experiência, competência e dedicação contribuirão decisivamente para reforçar a capacidade operacional e prontidão, a segurança e eficácia do nosso corpo.
1: As cerimónias dos 102 anos terminaram com o desfile da corporação até ao novo quartel, onde foram inauguradas 4 novas viaturas. 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
1: O Largo da Varina, na Torreira, recebe no próximo sábado, dia 25 de julho, pelas 22 horas, o concerto do músico Anselmo Ralph, um dos momentos altos do programa Sol da Torreira, organizado pelo município da Mortosa. O popular cantor, compositor e produtor angolano trará à Torreira os seus grandes êxitos no espetáculo de entrada livre. O programa de animação de verão, Sol da Torreira, acontece nos meses de julho, agosto e setembro e aposta em concertos de vários estilos musicais para todos os gostos, do pop à música popular, passando pela música latina e pelo rock, juntando nomes consagrados e projetos emergentes, com destaque para os concertos de Anselmo Ralph, Marisa Liz, Quinta do Bill com o grupo musical bunheirense, Toy e Revenge of the 90s. A programação completa pode ser consultada no site da Câmara Municipal da Mortosa. A Galeria Municipal da Torreira recebeu no passado sábado, dia 18 de julho, a sessão de inauguração da exposição de pintura de Joaquim Vitorino. A mostra, que reúne um conjunto de obras representativas do percurso e da visão estética do pintor, ficará patente ao público até ao dia 1 de agosto e tem entrada livre. Natural de Alcanede, Santarém, onde nasceu a 28 de maio de 1939, Joaquim Vitorino despertou para o mundo das artes plásticas ainda durante a adolescência. Foi no período do liceu que a influência de um amigo e vizinho, o prestigiado pintor António Botelho, se revelou decisiva para o seu início na pintura. Ao longo do seu percurso profissional, a pintura manteve-se sempre como uma paixão constante

0: embora condicionada pelas exigências do quotidiano. Foi, contudo, no período de isolamento social imposto pela pandemia de Covid-19 que Joaquim Vitorino, já reformado, reencontrou o espaço e o tempo para se dedicar plenamente à criação artística. O que começou por ser um refúgio transformou-se numa rotina diária e num dos seus maiores portos de abrigo e expressão pessoal. Nas suas obras, Joaquim Vitorino retrata vários temas do abstratismo à natureza, passando pelo património e por momentos marcantes da sua vida, eternizando na tela as suas memórias e sensações. No âmbito da melhoria contínua das instalações do ginásio do município da Mortosa, foi recentemente adquirido novo equipamento de treino, reforçando a qualidade e a diversidade dos recursos disponíveis para os seus utilizadores. Este investimento representa mais um passo na modernização do espaço, permitindo a realização de treinos mais completos, seguros e diversificados. Com esta aquisição, pretende-se proporcionar melhores condições de treino, promovendo o conforto, a segurança e o desempenho de todos os utilizadores, reafirmando o compromisso com a melhoria contínua das instalações e com a promoção da prática regular de atividade física.
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0: No próximo dia 27 de julho, pelas 14 horas, o município de Albergaria à Velha convida avós e netos a celebrarem o Dia dos Avós numa tarde repleta de atividades, descoberta e momentos de convívio no posto de turismo. O programa tem início com a atividade Memórias de Duas Gerações, um jogo interativo que desafia avós e netos a explorar objetos de diferentes épocas, descobrindo como estes evoluíram ao longo do tempo. Através da comparação entre o como era e o como é, esta atividade promove a conversa, a partilha de histórias e o fortalecimento dos laços entre gerações. Segue-se o primeiro Círculo Convívio Intergeracional, Silver Rights, uma sessão participativa que reúne pessoas de diferentes idades para refletir e dialogar sobre os direitos das pessoas mais velhas e sobre o papel que todos podemos desempenhar na sua promoção e proteção. Com recurso a dinâmicas colaborativas, os participantes irão a explorar temas como a dignidade, a igualdade, a justiça, a solidariedade e a não discriminação, contribuindo para uma maior compreensão entre gerações e para o reforço de uma cidadania ativa. No final da sessão, avós e netos serão convidados a construir em conjunto mensagens de sensibilização e compromisso de ação, deixando o seu contributo para comunidades mais inclusivas, participativas e respeitadoras dos direitos das pessoas mais velhas. Entre memórias, jogos, desafios e muita partilha, esta será uma tarde especial para criar novas recordações em família e celebrar o valor da ligação entre gerações. A participação é gratuita, mas as vagas são limitadas e as inscrições são obrigatórias no site da Câmara Municipal de Albergaria à Velha. A atividade destina-se a avós e netos, sendo que os netos deverão ter idade igual ou superior a 6 anos. Apelidada de ilustradora de interiores e escultora de palavras, Ana Lage vai estar na Biblioteca Municipal de Albergaria à Velha no próximo dia 23 de julho, pelas 15 horas, para dinamizar a sessão de contos Entre Linhos e Memórias. A entrada é gratuita. Na atividade vão-se desdobrar contos tradicionais antigos, como o tempo, puxando o fio das memórias em volta de um novelo de histórias de gentes e lugares, hábitos e tradições. São contos no feminino que de alguma forma se relacionam com o linho. As heroínas são fiadeiras, tecedeiras, costureiras, mulheres de trabalho, cujas vidas têm tanto de duro e difícil como de encantatório e maravilhoso. Nascida em 1966, Ana Lage iniciou seu percurso profissional como artista plástica na qualidade de ilustradora de interiores. Em 2006, iniciou formação contínua como narradora oral na Biblioteca de Oeiras, tendo integrado a Bolsa de Contadores. Tem vindo a especializar-se no âmbito da mediação leitora, com uma pós-graduação em livro infantil pela Universidade Católica. Desde que se iniciou nas lides da narração, que ilustra o interior de quem a escuta com palavras esculpidas pelo tempo. É no texto tradicional que encontra a sua casa. Durante a tarde serão também revelados os vencedores do concurso Criativa Escrita, dinamizado pela Rede de Bibliotecas de Albergaria à Velha. Nesta décima edição, os participantes de diferentes faixas etárias debruçam-se sobre o tema do silêncio, que é cada vez mais difícil de encontrar numa sociedade em constante azáfama, mas que é essencial para descansar, refletir e criar. Foi aprovado em reunião de Câmara o projeto de remodelação, reabilitação e ampliação da estação ferroviária de Albergaria à Velha e zona envolvente. Com investimento estimado de cerca de 1 milhão de euros mais IVA, O projeto vai ser agora submetido em candidatura ao Programa de Investimentos Territoriais integrados no Centro 2030. A intervenção tem como princípio estruturante a valorização da pré-existência enquanto património ferroviário do início do século XX, conciliando-a com uma ampliação da linguagem contemporânea, claramente legível como elemento do seu tempo, mas respeitadora da escala, implementação e caráter do edifício histórico. O edifício vai ser adaptado para um estabelecimento de restauração e bebidas, integrando funções culturais e de apoio ao público. O restaurante vai possuir uma zona de recepção, a sala de refeições principal, uma sala de refeições complementar multifuncional, bem como cozinha, instalações sanitárias, áreas técnicas e arrumos. A proposta mantém a implementação original do edifício e reforça a sua ligação ao espaço público envolvente, valorizando a memória ferroviária do lugar. A criação de zonas exteriores de estadia e esplanada contribui para a dinamização urbana e para a reaproximação do antigo complexo ferroviário para a comunidade. A remodelação e ampliação da estação ferroviária de Albergaria à Velha propõe uma nova vida para um edifício de elevado valor patrimonial concelhio, conciliando memória e contemporaneidade. O projeto assume-se como um instrumento de salvaguarda do património, de dinamização urbana e de criação de um equipamento público qualificado capaz de integrar passado, presente e futuro num único conjunto arquitetónico coerente.
1: Em Avanca, a Casa Museu Egas Muniz convida-o a mergulhar no universo de um dos maiores cientistas portugueses e Prémio Nobel da Medicina. Entre tetos em caixotão, mobiliário da época e uma coleção de arte de raro valor, cada sala revela a sensibilidade e o gosto do neurocientista pelas belas artes. Aqui, ciência e cultura cruzam-se num espaço de memória e inspiração. Visite, descubra e emocione-se.
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0: A Bazuay está a promover a campanha de verão Vou Ali à Praia e Já Volto, incentivando a utilização do transporte público durante as férias. Entre as iniciativas destacam-se um cartão turístico que permite viajar durante um dia por 4 euros, um concurso para jovens utilizadores com prémios como tablets e computadores e um roadshow pelos 11 municípios da região de Aveiro. No concelho de Ovar, o roadshow passa pela Praia de Esmoriz, a 27 de julho, e pela Praia do Furadouro, a 28 de julho. O concurso destina-se aos utilizadores dos passes sub-18 mais TP e sub-23 mais TP, que poderão ganhar prémios mediante o número de validações efetuadas durante julho e agosto. A Bazuay assegura a mobilidade nos 11 municípios da região de Aveiro, disponibilizando mais de 600 horários diários e uma oferta de passes e bilhetes para promover uma mobilidade mais económica e sustentável.
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0: 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Ao longo de 4 dias, o público aveirense terá a oportunidade de assistir a uma seleção de longas-metragens premiadas e em competição no festival, muitas delas apresentadas na presença dos seus realizadores e convidados, proporcionando momentos únicos de encontro entre criadores e espectadores. A programação tem início na segunda-feira, 27 de julho, com Amanhã, se tudo correr bem, do realizador belga Ivan Godsmit, às 18 horas, distinguido no Avanca 2024, seguindo-se o Palhaço de Cara Limpa, do brasileiro Camilo Cavalcante, às 21 horas e 30 minutos, vencedor do prémio de melhor longa-metragem no Avanca 2025. Na terça-feira, 28 de julho, serão exibidos Sola, do argelino Izad Salah, às 18 horas, vencedor do prémio de melhor longa-metragem no Avanca 2022, e Obraz, do montenegrino Nikolaj Vucevic, às 21 horas e 30 minutos, distinguido com menção honrosa no Avanca 2025 e atualmente em competição na edição de 2026. O dia 29 de julho será dedicado ao programa Avanca Gigantes, dirigido ao público escolar, com 3 sessões destinadas ao pré-escolar e aos alunos do primeiro, segundo e terceiro ciclos do ensino básico, reunindo uma seleção internacional de curtas e médias metragens de animação e cinema infanto-juvenil. A programação termina na quinta-feira, 30 de julho, com 2 obras em competição no Avanca 2026. A Voz da Mãe, da realizadora ucraniana Gana Yorovenko, às 18 horas, exibido com a presença da autora, e Livros Restantes, de Márcia Paraíso, às 21 horas e 30 minutos, uma coprodução Brasil-Portugal, parcialmente rodada em Aveiro e na Costa Nova, apresentada com a presença da realizadora, da atriz Denise Fraga e do produtor. Esta extensão do Avanca reforça a colaboração entre o Festival e o Teatro Aveirense, proporcionando ao público de Aveiro o acesso a uma programação cinematográfica internacional de elevada qualidade, marcada pela diversidade de origens, temas e linguagens, e promovendo contacto direto com alguns dos seus protagonistas.
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4: Bom dia, Jorge. Então, sobre o que é o Naturseja de hoje?
5: Olá, Joana. Muito bom dia. E, como sempre, é com muito gosto, também estendo o cumprimento a todos os ouvintes da Voz da Ria, a todos aqueles que nos ouvem neste preciso momento, envio o desejo de um feliz dia e o início de uma excelente semana. Joana, hoje vou falar um bocadinho, ou partilhar uma breve reflexão relacionada com a utilização de fertilizantes sintéticos e os orgânicos, e naturalmente com o seu papel no futuro da agricultura. E vou fazê-lo porque, quando falamos de fertilização agrícola, aqui a discussão parece bastante simples, isto é, os fertilizantes sintéticos aumentam a produção, enquanto os orgânicos limitam-se a proteger o ambiente, assim de uma forma bastante resumida. Mas será assim tão simples e linear? Vamos por partes. É sabido que os fertilizantes sintéticos revolucionaram a agricultura no último século. E porquê? Porque permitiram produzir mais alimentos por hectare, responderam também mais rapidamente às necessidades das culturas e assim também alimentar uma população mundial em crescimento, que já ultrapassa os 8 mil milhões de pessoas, e, no entanto, a sua produção está muito dependente, ou diria fortemente dependente do gás natural e de matérias-primas como o fósforo e o potássio, que são, como sabem, recursos que estão muito concentrados em poucos países, como a Rússia e a Bielorrússia. E também, como sabem, as guerras na Ucrânia e no Médio Oriente vieram mostrar como esta dependência torna então os preços instáveis e coloca em risco a nossa segurança alimentar. Por outro lado, os fertilizantes orgânicos valorizam os resíduos da pecuária, da agroindústria e, naturalmente, seria desejável que também valorizassem os biorresíduos urbanos e, naturalmente, também que promovessem a economia circular. E também é sabido que permitem melhorar a estrutura do solo, aumentando então o teor de matéria orgânica e reduzindo as perdas de nutrientes para a água. Estes dois últimos pontos são, de facto, uma mais-valia da utilização destes fertilizantes orgânicos. E assim, à primeira vista, parece a solução perfeita, não é? Mas será que os fertilizantes orgânicos conseguem sozinhos alimentar uma população em crescimento? Minha resposta no dia de hoje é não. Os nutrientes, naturalmente que se olharmos aqui de uma forma mais resumida, vamos lá, os nutrientes estão menos concentrados, a sua libertação é mais lenta e variável e temos que olhar aqui também naturalmente para os custos de transporte porque são mais elevados e nem sempre existe então quantidade suficiente para responder às necessidades agrícolas, isto é, à quantidade de fertilizante por hectare. Além do mais, se mal geridos, que é muito normal, também podem contaminar as águas, emitir gases com efeito de estufa ou mesmo transportar uma série de micro-organismos e contaminantes. Da mesma forma que entendo que se demonizarmos os fertilizantes sintéticos, pode ser um erro. Porquê? Porque quando são utilizados com base em análise de solo, também utilizados na agricultura de precisão e com boas práticas agrícolas, são uma importante ferramenta, diria, uma ferramenta essencial para garantir a produtividade e a estabilidade na produção alimentar. E aqui, talvez a verdadeira questão não seja escolher entre um fertilizante sintético ou orgânico, mas antes perguntar como é que podemos utilizá-los de forma inteligente e complementar. E, na minha opinião, o desafio do futuro parece passar por integrar ambas as soluções, recorrendo aqui aos fertilizantes orgânicos para regenerar os solos e aos sintéticos apenas quando realmente necessários. Para quê? Para ir ao encontro daquilo que referi há pouco, aumentar a eficiência da fertilização e reduzir os desperdícios. E a questão, ou algumas questões que eu coloco de seguida, que serve também para refletir um pouco sobre elas, permite-me também perceber se efetivamente estamos ou se seremos capazes de produzir alimentos suficientes apenas com os fertilizantes orgânicos. E enquanto consumidores, se estamos efetivamente dispostos a pagar mais por alimentos produzidos de uma forma mais sustentável. E também se devemos depender de países em conflito para garantir a fertilização das nossas culturas. É que o verdadeiro problema está no tipo de fertilizante ou também na forma como gerimos os recursos e desperdiçamos naturalmente alimentos e exploramos os solos. E isto é um facto e é uma realidade para a qual o nosso país não está preparado. E portanto são questões que devemos continuar a colocar, porque assumindo que 2050 está já à porta, temos que nos questionar sobre produzir mais fertilizantes orgânicos, sobre fabricar fertilizantes sintéticos de uma forma mais sustentável ou aprender a desperdiçar muito menos nutrientes. São estas as questões que temos que colocar, que temos que refletir. Porquê? Porque, no fundo, o futuro da agricultura não depende apenas do fertilizante que escolhemos. Depende das decisões que tomamos hoje para garantir em simultâneo produtividade, sustentabilidade, independência alimentar e, sobretudo, responsabilidade para com as próximas gerações. Para a próxima geração, ou melhor, para a próxima semana, irei trazer-vos um novo tema. Até lá, desejo-vos uma excelente semana.
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4: Vamos agora à previsão do estado do tempo para quarta-feira, 22 de julho. Céu pouco nublado ou limpo, apresentando períodos de muito nublado no litoral oeste até meio da manhã, nubosidade que poderá persistir em alguns locais da faixa costeira das regiões norte e centro. Vento fraco a moderado a predominar do quadrante oeste. Neblina ou nevoeiro matinal em alguns locais. Pequena subida de temperatura, em especial da máxima no interior e no Algarve. Estarreja amanhã terá uma máxima de 24 graus e uma mínima de 16. Albergaria à Velha com máxima de 27 graus e mínima de 15. A Mortosa, com máxima de 27 graus e mínima de 16. Ovar, máxima de 25 graus e mínima de 17. E já que estamos no verão, vamos perceber como é que estarão as temperaturas nas praias. Na Torreira teremos uma máxima de 26 graus e uma mínima de 17. E no Furadouro, máxima de 26 graus e mínima de 17. Terminamos assim a edição de hoje do Jornal da Ria e eu regresso mais logo, continuo desse lado, continuo na nossa companhia. Até já.
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